0: O Brasil registrou redução da insegurança alimentar severa e continua fora do mapa da fome.
1: Isso significa que o país manteve abaixo de 2,5% a proporção de quem não tem renda suficiente para consumir a quantidade mínima de calorias para uma vida saudável.
2: Segundo o relatório O Estado da Segurança Alimentar e Nutrição no Mundo 2026, o Brasil segue fora do mapa da fome. O documento, elaborado em conjunto pela Organização das Nações Unidas para a Alimentação e Agricultura, Organização Mundial de Saúde, Fundo das Nações Unidas para a Infância e outros órgãos ligados às Nações Unidas, foi divulgado nesta terça-feira. A proporção da população brasileira que não tem renda suficiente para consumir a quantidade mínima de calorias para uma vida saudável se manteve abaixo de 2,5%. Esse indicador, chamado de prevalência de subnutrição, é utilizado para apontar se o país está ou não no mapa da fome. O relatório também apontou a diminuição da insegurança alimentar severa, que chegou a 0,6%. O ministro do Desenvolvimento e Assistência Social, Família e Combate à Fome, Wellington Dias, explicou esse percentual.
3: O Brasil continua fora do mapa da fome. Dentro do Brasil, tivemos redução na insegurança alimentar severa de 1,2% para 0,6%. Isso significa que aproximadamente 1 milhão e 200 mil pessoas que estavam naquela situação mais grave, aquela que coloca em risco a vida, ficaram agora fora do mapa da fome.
2: Os dados divulgados são relativos ao período entre 2023 e 2025. De acordo com o relatório, o custo da dieta saudável no Brasil foi de US$ 4,89, em paridade do poder de compra por pessoa ao dia. Isso equivale a cerca de R$ 12,13 em poder de compra local. O relatório estima que 7,8% da população mundial enfrentou a fome, o que representa 645 milhões de pessoas, uma redução de quase 14 milhões de pessoas em todo o planeta em comparação com o triênio encerrado em 2024. Para chegar aos números do relatório sobre segurança alimentar e nutrição, foram utilizados indicadores como tamanho da população, perfil de renda e custo médio de uma cesta de alimentos saudável. Reportagem, Márcia Fernandes.
0: O funcionamento do comércio em feriados, de forma geral, vai depender de negociação coletiva.
1: É o que estabelece uma norma regulamentada por meio de portaria do Ministério do Trabalho e Emprego.
0: O texto também define exceções, como postos de combustíveis, hotéis, restaurantes, entre outros serviços.
4: O acordo assinado nesta terça-feira, que formaliza regras sobre o funcionamento do comércio em feriados, é resultado da negociação entre representantes de trabalhadores e de empregadores. O documento condiciona a abertura de determinados tipos de atividades à autorização prévia, a ser definida por convenção coletiva de trabalho, entre elas supermercados, lojas e comércio varejista em geral. De acordo com o Luiz Marinho, ministro do Trabalho e Emprego, a medida é um instrumento de equilíbrio entre as partes.
5: O diálogo permanente é a ferramenta mais eficiente para evitar conflitos. O que a gente espera é que tenha maturidade das lideranças sindicais, trabalhadores, empregadores, para em torno de uma mesa, um café, um chá, né, vocês possam encontrar soluções de problemas que parece que não tinha solução. Né? E quanto mais se conversa, pode-se ir aproximando essa possibilidade.
4: Na prática, o acordo impede que as empresas escalem funcionários nos feriados por decisão unilateral. Questões como o pagamento adicional, folgas e compensação de jornada também deverão ser definidas em negociação coletiva. Para Ivo Dall'Acqua, diretor da Confederação Nacional do Comércio de Bens, Serviços e Turismo, o debate deve continuar.
6: A coisa não para por aqui, nós temos absoluta consciência disso, mesmo porque novas formas, novos mecanismos, novas ferramentas vêm sendo incorporadas ao mundo do trabalho. Então eu creio que hoje nós estamos celebrando um acordo muito bem discutido, foi consensuado, mas o nosso diálogo tem que ser permanente.
4: As novas regras não se aplicam, no entanto, às atividades que já possuem autorização permanente para funcionar em feriados, como hospitais, hotéis, postos de combustíveis e outros serviços considerados essenciais. As empresas que descumprirem o acordo ficam sujeitas à fiscalização e à aplicação de multas administrativas. Reportagem Gabriela Noronha.
1: A regra se aplica exclusivamente aos feriados. O funcionamento do comércio aos domingos permanece regulamentado por lei.
0: Julho é o mês de conscientização sobre as hepatites virais.
1: A campanha Julho Amarelo chama atenção para a prevenção, o diagnóstico precoce e o tratamento da doença, que muitas vezes evolui de forma silenciosa.
0: Confira na reportagem quais são os sinais de alerta e como o SUS atua no combate às hepatites.
7: A manicure Tabata Nepomuceno contraiu hepatite D quando criança e a tipo B depois de adulta. A doença provocou uma cirrose hepática e há 11 anos ela passou por um transplante de fígado. Hoje, ela se dedica a alertar sobre os perigos da doença.
8: Hoje, os maiores índices de transplante hepático no Brasil são por conta do vírus da hepatite B, hepatite C e hepatite D. O tratamento precoce evita a evolução da doença.
7: Os principais sintomas da hepatite são cansaço intenso, febre, náuseas e vômitos, dor abdominal, pele e olhos amarelados, urina escura e fezes claras. Mas isso já na fase inflamatória do fígado. O hepatologista Henrique Carvalho Rocha, do Hospital Universitário de Brasília, explica que na fase inicial da doença, os sintomas são silenciosos. Por isso, é preciso estar atento.
9: A grande maioria das pessoas não vão ter nenhum sinal e sintoma de que está infectado com algum vírus de hepatite. O ideal é aquela pessoa ou aquele paciente que tem alguns riscos, que tem essa preocupação e procure. E quem que são esses pacientes, né? Então, profissionais de saúde, sempre é importante ter essa avaliação, porque tem um risco aumentado, principalmente de infecção pela hepatite B, né? É o modo de transmissão. Pessoas que têm relação sexual desprotegida, usuários de drogas. Então, esses pacientes que tenham um risco maior, esses realmente têm que ficar vigiando.
7: Segundo a Organização Mundial da Saúde, as hepatites virais matam mais que o vírus da AIDS. Todos os anos, mais de 1.300.000 pessoas morrem por complicações causadas por algum tipo de hepatite. A campanha Julho Amarelo reforça a importância do diagnóstico precoce e o tratamento dessas doenças, como explica Tieme Arakawa, coordenadora geral de vigilância das hepatites virais do Ministério da Saúde.
10: É durante esse mês que a gente tem uma série de atividades sendo realizadas para mobilização em relação à testagem, em relação à vacinação, em relação à educação em saúde, para que a gente realmente possa dar visibilidade a essas doenças que ainda são um grave problema de saúde pública.
7: Ainda de acordo com Arakawa, o SUS oferece diagnóstico e tratamento gratuitos.
10: Então, vacina da hepatite A e vacina da hepatite B estão disponíveis no SUS. A queda dos casos de hepatite A se deu muito por causa da vacinação. Em relação ao diagnóstico, a gente tem testes rápidos de hepatite B e hepatite C. São testes que são realizados dentro da unidade básica de saúde ou em qualquer outro tipo de serviço e tem um resultado em até 30 minutos.
7: Existem 5 tipos de hepatites virais. No Brasil, as mais comuns são causadas pelos vírus A, B e C. O tipo D é mais comum na região norte do país e a hepatite E, menos frequente em solo brasileiro, ocorre com maior facilidade na África e na Ásia. As hepatites A e E são transmitidas por ingestão de água ou alimentos contaminados, falta de saneamento básico e higiene inadequada. Já as hepatites B, C e D são transmitidas por contato com sangue contaminado, relações sexuais desprotegidas, compartilhamento de agulhas, seringas ou objetos pérfuro-cortantes e da mãe para o bebê, a chamada transmissão vertical. Reportagem Graziele Bezerra.
1: Agricultoras rurais podem participar da chamada pública voltada ao fortalecimento da autonomia e da geração de renda das mulheres no campo.
0: Serão destinados cerca de 49 milhões de reais a 67 projetos.
11: A chamada pública vai contemplar mulheres em todas as regiões do país. É destinada, por exemplo, a agricultoras familiares, assentadas da reforma agrária, quilombolas, indígenas e extrativistas. Os projetos selecionados vão contar com profissionais na assistência técnica para apoiar as produtoras rurais na organização da produção, no acesso às políticas públicas, na adoção de práticas agroecológicas, na comercialização e no fortalecimento das organizações coletivas. Quem explica é a presidente da Agência Nacional de Assistência Técnica e Extensão Rural, ANATER, Loroana Coutinho de Santana.
12: Eles estarão realizando um acompanhamento desde a produção, perpassando pelo processamento, pela gestão das organizações, né? Sejam elas individuais ou coletivas, até a comercialização dos produtos. Então, esse profissional é justamente a espinha dorsal para o fortalecimento dessas mulheres, né? Para que elas possam, a exemplo, vislumbrar ações no âmbito da sua produção, para que elas possam gerar renda, possam ter organização na sua unidade.
11: A agricultora familiar Ilneia Barros participou de um curso de assistência técnica e extensão rural e conta como foi o acompanhamento.
13: Fiz extensão rural para que eu pudesse beneficiar os meus produtos. Através de da Emater, as nutricionistas, o pessoal, me deram todo suporte para que eu viesse a ter um desempenho legal no campo e poder vender a minha mercadoria.
11: Os projetos deverão atender, no mínimo, 50% de mulheres negras, 30% de mulheres jovens e 30% de mulheres de povos e comunidades tradicionais, com prioridade para quilombolas e indígenas. Também terão preferência propostas voltadas a mulheres em situação de maior vulnerabilidade social, como vítimas de violência e responsáveis pelo cuidado de pessoas com deficiência. As entidades credenciadas na ANATER poderão apresentar propostas entre os dias 16 e 31 de julho de 2026 por meio do portal anater.org/chamada-pública. Reportagem Thaís de Araújo.
1: A garantia de que insumos essenciais cheguem a regiões remotas cortadas por rios depende das condições de navegabilidade.
0: Para evitar desabastecimento, especialmente no norte do país, o Departamento Nacional de Infraestrutura de Transportes, o DENIT, reforçou o monitoramento hidroviário.
1: O levantamento feito em tempo real permite o planejamento da navegação em tempos de cheias ou seca dos rios.
14: As condições de navegabilidade dos rios brasileiros são monitoradas de forma contínua. Elas servem para orientar o transporte hidroviário, o deslocamento de pessoas e o abastecimento de cidades com combustíveis, alimentos, medicamentos e outros insumos essenciais, especialmente na região norte. Para isso, o Departamento Nacional de Infraestrutura de Transportes, o DENIT, desenvolveu o Plano de Monitoramento Hidroviário. O levantamento considera informações como nível das águas, vazão dos rios, profundidade dos canais e outros parâmetros hidrológicos. Os dados são usados para identificar trechos com possível restrição à passagem de embarcações e para orientar o planejamento das ações de manutenção. Na região norte, o sistema acompanha essas informações em tempo real e também considera os efeitos de fenômenos climáticos, como o El Niño, que podem alterar o regime dos rios. Segundo o Ministério dos Portos e Aeroportos, as condições dos rios variam ao longo do ano por causa das chuvas e da dinâmica natural das águas. Na estiagem, o nível dos rios pode limitar a navegação em alguns trechos. Já no período de cheia, o aumento da correnteza e as mudanças no leito dos rios também podem interferir na circulação de embarcações. Com base nos dados, é possível planejar a segurança da navegação, a continuidade do transporte de passageiros e cargas e a maior confiabilidade das hidrovias brasileiras. Reportagem Edinaldo Júnior.
0: Há 36 anos, o Estatuto da Criança e do Adolescente, o ECA, transformou a proteção da infância e da juventude em uma rede integrada de ações.
1: E garantiu a implantação do Sistema de Garantia dos Direitos da Criança e do Adolescente.
0: O sistema reúne conselhos tutelares, delegacias, Ministério Público, Poder Judiciário.
1: E integra diversas áreas, como assistência social, saúde, educação, cultura e lazer, além dos canais de denúncia e fiscalização.
0: Vamos saber como funciona com o repórter Pablo Mundim.
15: O Estatuto da Criança e do Adolescente mudou a forma como o Brasil protege a infância. Com o marco legal criado em 1990, crianças e adolescentes deixaram de ser vistos apenas como pessoas que precisavam de assistência e passaram a ser reconhecidos como sujeitos de direitos. Ao longo desses 36 anos de atuação, o Estatuto estruturou uma rede de proteção composta por diferentes instituições, como explica a socióloga Enide Rocha.
16: Antes do ECA, as crianças e adolescentes não eram vistos como sujeitos de direitos. A gente naturalizava o envolvimento de crianças no trabalho doméstico. Hoje, com o ECA, eles passaram a ser vistos como pessoa em desenvolvimento. E a Constituição é muito clara, no artigo 227, quando ela coloca a prioridade absoluta e diz assim que o Estado, a família e a sociedade têm o dever de proteger crianças e adolescentes.
15: A proteção integral que prevê o Estatuto é feita pelo Sistema de Garantia dos Direitos da Criança e do Adolescente, que reúne conselhos tutelares, delegacias especializadas, Ministério Público, Judiciário, Assistência Social, Saúde, Educação e canais de denúncia. Fábio Meirelles, diretor de proteção da criança e do adolescente, destaca que cada órgão tem uma função específica, mas todos trabalham de forma integrada para proteger vítimas e interromper ciclos de violência.
17: A rede de proteção é um conjunto de instituições, serviços, que atuam de forma integrada para garantir os direitos de crianças e adolescentes e protegê-los de qualquer forma de violência, negligência, exploração ou violação de direitos. Então, nenhuma instituição atua sozinha. A proteção, ela vai depender da articulação entre diferentes políticas públicas.
15: Em muitos casos, o primeiro atendimento é feito pelo Conselho Tutelar. É ele quem recebe denúncias, aplica medidas de proteção e aciona os demais serviços sempre que há ameaça ou violação de direitos. O presidente do Colegiado dos Conselheiros Tutelares de Goiânia, Rondinelli Ná Barbosa, explica qual é o papel do conselho.
18: Quando essas denúncias chegam até o Conselho Tutelar, a nossa primeira preocupação é em acolher, para que nós possamos fazer o encaminhamento correto, tratar essa criança ou adolescente de forma adequada e enquadrar eles no programa ou no serviço que melhor vai assistir à demanda que ele necessita.
15: Quando há indícios de crime, entram em ação as delegacias de proteção à criança e ao adolescente. As investigações comandadas pelas unidades especializadas buscam responsabilizar os autores e garantir que as vítimas sejam acolhidas, evitando a revitimização durante o processo. Como defende a delegada Valéria Martirena.
19: A gente trabalha com os casos de violência contra essa criança e adolescente, que geralmente são os crimes sexuais e crimes de maus tratos. Tem muitos policiais capacitados nas unidades circunscricionais também que podem ouvir essa criança, esse adolescente vítima de violência em depoimento especial.
15: O Estatuto da Criança e do Adolescente é um marco legal que criou uma rede de proteção com atuação integrada. Uma responsabilidade compartilhada entre o poder público e toda a sociedade para garantir que cada criança e cada adolescente cresçam com segurança, dignidade e seus direitos respeitados. E qualquer pessoa pode ajudar ao presenciar ou suspeitar de violência física, psicológica, sexual, casos de negligência, abandono ou exploração de crianças e adolescentes, a orientação é denunciar. O Disque 100 funciona gratuitamente todos os dias e atende casos de violação de direitos humanos. Os conselhos tutelares, delegacias especializadas e da Polícia Militar também podem ser acionadas em situações de emergência. Reportagem Pablo Mundim.
1: Atenção, estudantes e pesquisadores! Já está aberto o prazo de inscrição para uma das principais premiações científicas do país.
0: O Prêmio Jovem Cientista, neste ano, busca incentivar projetos de inovação tecnológica voltados para o desenvolvimento social e sustentável.
1: Saiba mais com Cláudio Mário Carvalho.
20: As inscrições para o Prêmio Jovem Cientista 2026 seguem abertas até 14 de agosto. O tema deste ano é o uso da inteligência artificial para reduzir desigualdades e promover o desenvolvimento sustentável. A premiação contempla 5 categorias: mestre e doutor, estudante do ensino superior, estudante do ensino médio e mérito institucional, que reconhece uma universidade e uma escola pelo destaque na participação. Podem concorrer estudantes e pesquisadores que atendam aos critérios de idade e formação previstos no regulamento. Os vencedores vão receber laptops e bolsas de pesquisa do Conselho Nacional de Desenvolvimento Científico e Tecnológico, com valores entre R$5.000 e R$40.000. As inscrições podem ser feitas pelo site jovemcientista.cnpq.br. Claudimário Carvalho, para a Voz do Brasil.
0: O Ministério da Educação informou que a plataforma MEC Livros já registrou mais de 618 mil empréstimos virtuais.
1: Saiba quais as obras mais procuradas e como acessar com Raquel Mariano.
21: Segundo o Ministério da Educação, a plataforma MEC Livros reúne mais de 1 milhão de usuários e acumula 384 mil horas de leitura. São Paulo lidera o número de cadastros, seguido por Rio de Janeiro, Minas Gerais, Bahia e Ceará. O catálogo reúne cerca de 25 mil obras e permite leitura imediata pela internet. Nos últimos 30 dias, entre os 4 títulos mais emprestados, 2 são de brasileiros. O primeiro lugar foi Torto Arado, escrito pelo baiano Itamar Vieira Júnior. O romance narra a história de duas irmãs, Bibiana e Belonísia, que, marcadas por um acidente de infância, desenvolvem uma relação profunda de dependência. A obra ainda trata da escravidão contemporânea. E em quarto lugar está A Cabeça do Santo, de Socorro Acioli, publicado em 2014, que mistura realismo mágico e cultura nordestina. A história acompanha Samuel. Ele descobre que consegue ouvir as preces secretas das mulheres para Santo Antônio ao se abrigar dentro da cabeça oca e gigantesca de uma estátua inacabada do santo. Os outros livros mais emprestados estão em segundo lugar: Noites Brancas, do russo Dostoiévski, que explora a solidão, o amor não correspondido e a ilusão. Já em terceiro lugar está A Vegetariana, de Han Kang, escritora sul-coreana, vencedora do Prêmio Nobel da Literatura. O livro conta a história de uma mulher comum que, após ter um pesadelo violento, decide parar radicalmente de consumir e cozinhar carne. Os acessos ao MEC Livros são feitos pela versão para internet e por aplicativo para dispositivos móveis. A versão web concentra 52% do tempo de uso. Mais informações em meclivros.mec.gov.br. Raquel Mariano, para a Voz do Brasil.
0: E essas foram as notícias do Governo Federal.
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1: Fique agora com as notícias do Poder Judiciário do Congresso Nacional. Boa noite.
0: Boa noite para você e até amanhã.
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24: Em Angola, presidente do STF e do CNJ defende independência do judiciário.
25: Painel Justiça em Números reúne dados do Poder Judiciário brasileiro e pode ser acessado por todos os cidadãos.
24: Estão abertas as inscrições para a 16ª semana da execução trabalhista.
25: Boa noite, eu sou Marcela Luiz.
24: Eu sou Walter Lima.
25: Presidente do Supremo Tribunal Federal e do Conselho Nacional de Justiça, ministro Edson Fachin, defende independência do judiciário e o diálogo entre os poderes de países democráticos.
24: A fala ocorreu em uma aula magna em Luanda, capital de Angola, na África. Judite Aragão.
2: Fachin disse que essa independência existe para proteger o cidadão. Isso porque o juiz tem que decidir com imparcialidade e sem ceder a pressões políticas, econômicas ou sociais.
3: A independência judicial não pertence ao juiz, pertence ao cidadão. Não existe para proteger magistradas e magistrados. Existe para proteger quem será julgado por eles.
2: O presidente do STF e do CNJ, Edson Fachin, também deixou claro que a democracia constitucional exige diálogo constante entre os poderes.
25: O relatório Justiça em Números 2026, principal publicação estatística do Poder Judiciário Brasileiro, é feito a partir do DataJud, que é a Base Nacional de Dados da Justiça.
24: Além do relatório anual, o painel Justiça em Números também é feito com dados do DataJud. Marcelo Della Libera.
4: O painel Justiça em Números é disponibilizado pelo Conselho Nacional de Justiça de forma online. Ele apresenta os indicadores do relatório Justiça em Números e é atualizado mensalmente. A ferramenta disponibiliza painéis de temas como direito à saúde, violência contra a mulher, crime organizado e sobre a gestão processual dos tribunais. A pesquisadora Isabelle Mota, do Departamento de Pesquisas Judiciárias, destaca um dado histórico sobre o trabalho do Poder Judiciário em 2025.
5: Mesmo recebendo o maior número de novos processos desde o início da série histórica em 2009, conseguimos reduzir o estoque do número de processos pendentes. E 2026 já aponta um novo recorde. Até o momento, nosso painel registra mais de 17 milhões de novos processos, acima dos 16 milhões registrados no mesmo período do ano passado.
4: Esse dado está disponível no painel e pode ser acessado em justiça-em-números.cnj.jus.br.
25: Partidos, coligações e federações já podem realizar as convenções partidárias.
24: As convenções vão até 5 de agosto. Estevão Furtado.
6: O período das convenções partidárias começou ontem, 20 de julho. A data também marcou o início do prazo para exercício do direito de resposta contra ofensas, com prazos de 24 a 72 horas, conforme o veículo de comunicação.
25: Estão abertas as inscrições para a 16ª semana da execução trabalhista.
24: Pessoas e empresas com processos em fase de execução podem inscrever ações na campanha. Larissa Batista.
8: Com o slogan Seu Direito por Inteiro, a iniciativa, marcada para o período de 14 a 18 de setembro em todo o país, é um esforço concentrado para localizar bens de devedores, incentivar acordos e dar mais celeridade ao pagamento dos créditos trabalhistas. Para outras informações sobre a 16ª Semana Nacional da Execução Trabalhista, acesse csjt.jus.br.
25: STJ suspende liminar que havia determinado paralisação da construção da ponte do Abial, no município amazonense de Tefé.
24: Com a decisão, foi autorizada a imediata retomada da obra. Fátima Uchoa.
26: Ao conceder liminar em ação popular para paralisar a construção, o TRF1 entendeu haver indícios de irregularidades na licitação para a contratação da empresa responsável pela obra. Contudo, ao atender pedido do município de Tefé, o vice-presidente do STJ, ministro Luiz Felipe Salomão, no exercício da presidência, destacou que a construção da ponte do Abial busca assegurar a prestação regular de serviços públicos essenciais aos mais de 15 mil moradores da região. E é evidente o risco na demora, porque a obra depende da estiagem dos rios amazônicos para a execução.
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25: Uma boa noite.
24: E até amanhã.
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1: Eu sou Humberto Pinheiro e estes são os destaques de hoje do Jornal do Senado, que começa agora. Plano de educação, licença paternidade e segurança marcam o semestre no Senado. Senado vai discutir tratamento para pacientes com doenças raras. Proposta que estabelece regras para profissionais da saúde estética será discutida no Senado. Boa noite. A Comissão de Segurança Pública aprovou neste primeiro semestre uma série de projetos de lei que aumenta as penas para vários tipos de crimes, como roubo de câmeras de vigilância, combustíveis e de celulares, e para o uso de menores de idade para a prática de delitos. A comissão também votou propostas que reduzem benefícios para condenados por crimes violentos e aumentam o tempo de internação de menores infratores. Repórter Bruno Lourenço.
2: A Comissão de Segurança Pública aprovou o aumento das penas para crimes de furto, roubo e receptação de câmeras de vigilância e sistemas de monitoramento eletrônico. Outro projeto votado no semestre tipifica e endurece as penas para os crimes de furto e roubo de petróleo, combustíveis e derivados. Numa tentativa de conter as perfurações clandestinas e o avanço de facções criminosas sobre o mercado de distribuição, o colegiado aprovou ainda a proposta que prevê punição maior para furto de celular para a prática de fraudes e outra que dobra a pena para o furto de aparelhos celulares e aumenta a penalidade para o roubo, que é a subtração do telefone com o emprego de violência. Dois projetos relacionados a menores de idade passaram pela CSP. Um deles acrescenta nova agravante genérica ao Código Penal para punir adultos que utilizam crianças ou adolescentes para cometer crimes. Outro admite até 10 anos de internação para adolescentes infratores, como defendeu o senador Fabiano Contarato, do PT.

0: crimes que resultem em morte dolosa, ou seja, cometidos com intenção, e de liberdade provisória ou medidas cautelares alternativas a presos em flagrante por crimes hediondos ou equiparados. O relator, senador Wilder Moraes, do PL de Goiás, diz que a impunidade e a soltura reiterada de criminosos perigosos alimentam os índices de violência.
1: Indivíduos que pratiquem delitos de tal natureza não devem ser agraciados com liberdade provisória. Criminosos que praticam crimes hediondos devem permanecer presos.
0: A Comissão de Segurança Pública ainda aprovou o projeto de lei que põe fim à soltura automática de presos caso a justiça atrase a revisão periódica da prisão preventiva.
2: O acesso a diagnóstico, medicamentos e tratamentos para pessoas com doenças raras estará em debate na Comissão de Direitos Humanos do Senado. A audiência pública vai reunir especialistas, representantes de pacientes e autoridades para discutir os desafios enfrentados por essa população. Um dos principais temas será a situação do Elevides, medicamento indicado para pacientes com distrofia muscular de Duchenne. A reportagem é de Patrícia Oliveira.
3: O debate sobre o acesso a terapias avançadas para doenças raras também vai tratar da situação regulatória do medicamento Elevides, usado no tratamento da distrofia muscular de Duchenne, uma doença que provoca a perda progressiva da força muscular. A comercialização do remédio foi suspensa temporariamente devido a efeitos colaterais graves. A audiência deve reunir representantes da Anvisa, do Ministério da Saúde, da indústria farmacêutica, especialistas e familiares de pacientes. Para o senador Hermes Klan, do PL de Santa Catarina, a rapidez no acesso ao tratamento é fundamental para quem convive com a doença.
4: E é muito grave, é doído, a gente sente muito. Então, é para ontem, essa gente não pode esperar.
3: Devem ser discutidas também as políticas públicas voltadas a pessoas com doenças raras. A data da audiência ainda será definida.
2: O Senado deve analisar um projeto que define quais profissionais estão habilitados a atuar na área da saúde estética. A proposta busca estabelecer regras mais claras para o setor e evitar insegurança jurídica. A intenção é dar mais segurança tanto aos profissionais que prestam esses serviços quanto aos consumidores que buscam procedimentos estéticos. As informações com o repórter Douglas Castilho.
5: O texto limita a atuação profissional no setor àqueles que detêm formação superior específica, como biólogos, biomédicos, enfermeiros, farmacêuticos, fonoaudiólogos ou fisioterapeutas. A medida, porém, não modifica as atividades que, por legislação específica, sejam reservadas aos formados em medicina ou odontologia. O autor do projeto, o senador Isalci Lucas, do PL do Distrito Federal, explicou o que muda caso a proposta seja aprovada.
6: O que é competência de um médico, odontólogo, é só eles. Esses demais profissionais só podem fazer aquilo que é ligado à atividade deles. Então, a gente garante, inclusive na lei, que haja fiscalização dos conselhos regionais, tenham realmente registro do conselho de todas as atividades, para poder ter legitimidade para atuar no mercado. Mas cada um dentro do seu quadradinho, vamos dizer.
5: Segundo a Sociedade Brasileira de cirurgia plástica, mais de 1.500.000 procedimentos estéticos são realizados por ano no Brasil. Na justificativa do projeto, o autor afirma que a segurança jurídica trazida pela proposta, que ainda aguarda distribuição para a comissão responsável, deve impulsionar ainda mais o crescimento do setor.
2: A senadora Damares Alves, do Republicanos do Distrito Federal, apresentou um balanço das atividades da Comissão de Direitos Humanos no primeiro semestre de 2026. Como presidente da comissão, Damares ressaltou que o colegiado manteve uma agenda voltada à análise de projetos de lei, ao recebimento de denúncias de violações de direitos humanos e à realização de audiências públicas. Segundo a parlamentar, os trabalhos resultaram na aprovação de propostas relacionadas à proteção das mulheres, da juventude e ao enfrentamento da violência.
7: A nossa comissão no Senado virou uma central de recebimento de denúncias de violações de direitos humanos. E toda denúncia, toda demanda que chega gera um processo interno dentro da comissão. Às vezes uma denúncia tem 6, 7 encaminhamentos. Então nós estamos dando resposta para o povo lá na ponta.
2: O plenário do Senado encerrou o primeiro semestre legislativo com a votação de propostas nas áreas de educação, direitos sociais e segurança pública. Entre os destaques estão o novo Plano Nacional de Educação.

0: a ampliação da licença paternidade e o endurecimento de penas para diversos crimes. As matérias aprovadas buscam modernizar políticas públicas, ampliar direitos e reforçar o combate à criminalidade. Algumas propostas já seguiram para análise da Câmara dos Deputados, enquanto outras aguardam sanção presidencial. Os detalhes com o repórter Pedro Pincer.
1: O primeiro semestre de 2026 foi marcado por uma intensa agenda legislativa no Senado, com a aprovação de projetos importantes para o país. Na educação, o principal destaque foi o novo Plano Nacional de Educação, que define as diretrizes para as políticas públicas do setor até 2036. Entre as prioridades estão a ampliação do acesso à escola, a melhoria da qualidade do ensino e a redução das desigualdades. A senadora Tereza Leitão, do PT de Pernambuco, destacou o foco na qualidade.
2: Do ponto de vista dos objetivos gerais do PNE, é afirmativo em relação ao direito à educação, da educação básica à pós-graduação, estabelecendo a qualidade como foco, tal como demarcando desafios atinentes à redução de desigualdades, à erradicação do analfabetismo, à valorização profissional, com um modelo de financiamento que faça o plano vivo e não apenas uma carta de intenções.
1: Entrada no mercado de trabalho, conciliação entre família e emprego, autonomia econômica de mulheres e proteção de trabalhadores vulneráveis também foram temas discutidos no Senado no primeiro semestre deste ano. Parte dessas propostas já foi transformada em lei. Uma delas é a ampliação da licença paternidade, tema debatido há quase 20 anos no Congresso Nacional. Entre as contribuições do Senado na segurança pública no primeiro semestre de 2026, está uma ampla reformulação da Lei Penal Brasileira, com o objetivo de frear crimes patrimoniais e fraudes eletrônicas. Entre as principais mudanças, a pena máxima para furto simples passou de 4 para 6 anos. O furto de celular passou a ter tipificação qualificada. E a pena mínima para roubo com resultado de lesão corporal grave subiu para 10 anos.
0: Com trabalhos técnicos de João Lira, o Jornal do Senado fica por aqui. Acompanhe agora as notícias da Câmara dos Deputados. Boa noite e até amanhã.
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4: Câmara aprova que agressor pague pelo tratamento de saúde da vítima.
5: Deputados proíbem o uso da substância bisfenol A em produtos infantis.
4: Política de apoio ao transporte rodoviário profissional avança na casa.
5: Boa noite. A Câmara começou a analisar a proposta que cria a política de apoio ao transporte rodoviário profissional. O texto foi aprovado pela CCJ e agora será debatido por uma comissão especial. A reportagem é de Paula Bittar.
6: A Comissão de Constituição e Justiça da Câmara aprovou uma proposta de emenda à Constituição que cria a Política Nacional de Apoio à Atividade de Transporte Rodoviário Profissional. A política tem o objetivo de assegurar infraestrutura mínima para o cumprimento das normas de segurança viária e trabalhista aplicáveis aos motoristas do transporte de cargas e de passageiros. O texto considera infraestrutura mínima a existência em intervalos regulares de locais de repouso e descanso dotados de condições adequadas de segurança e higiene. A proposta prevê que a Política Nacional de Apoio à Atividade de Transporte Rodoviário Profissional seja criada pela União em articulação com estados, Distrito Federal, municípios e setor privado. O texto estabelece que o motorista em atividade de transporte rodoviário profissional não poderá ser penalizado por descumprir os intervalos de descansos se for reconhecida pelo poder público a falta de infraestrutura adequada no percurso. Além disso, enquanto não houver pontos de parada e descanso suficientes nas rodovias, os motoristas em viagens longas poderão fracionar o descanso diário. Hoje, a Lei do Caminhoneiro já prevê 11 horas de descanso por dia, das quais 8 seguidas. A PEC mantém essa regra e cria uma exceção. Em viagens longas, ou seja, com duração superior a 24 horas, o descanso poderá ser fracionado enquanto as rodovias não tiverem pontos de parada suficientes. No debate do tema na CCJ, o deputado Rodrigo de Castro, do União de Minas Gerais, destacou o benefício para os motoristas.
7: É uma medida que realmente beneficia aí motoristas profissionais do Brasil todo, que merecem melhores condições de trabalho e o que essa Comissão de Constituição e Justiça, o que a Câmara dos Deputados proporciona a eles nesse momento é isso, a busca de melhores condições de trabalho, portanto também maior segurança, maior conforto para eles e maior segurança para todos os brasileiros.
6: A proposta que cria a Política Nacional de Apoio à Atividade de Transporte Rodoviário Profissional ainda precisa ser aprovada por uma comissão especial e pelo plenário da Câmara em dois turnos de votação. Da Rádio Câmara de Brasília, Paula Bittar.
3: Transportes.
4: Charles Fernandes, do PSD da Bahia, pede agilidade nas obras de pavimentação da BR-030 no trecho entre Cocos e Mambaí, município de Goiás. Na opinião do deputado, a obra é fundamental para reduzir os custos do frete e impulsionar o escoamento da produção agrícola regional.
8: São centenas e centenas de produtores que estão ali produzindo sem ter as condições ideais de levar os seus produtos para os portos ou para os grandes centros, devido à dificuldade do frete. O que nós queremos agora é que esse segundo trecho seja concluído o mais rápido possível, para que possamos ver naquela parte da Bahia nascer uma nova Matopiba.
5: Charles Fernandes acrescenta que a conclusão da BR-030 vai encurtar em quase 200 quilômetros o trajeto entre o centro do Brasil e o litoral baiano. Para ele, o novo corredor asfáltico vai gerar turismo, desenvolvimento e integração para os estados da Bahia e de Goiás.
3: Saúde.
4: A proibição de BPA em produtos infantis foi aprovada na Comissão de Constituição e Justiça e já pode virar lei. Saiba mais sobre o assunto na reportagem de Sofia Peçanha.
9: A Comissão de Constituição e Justiça aprovou o projeto que proíbe a comercialização e a oferta gratuita de mamadeiras, bicos e chupetas que contenham a substância bisfenol A em sua composição. O texto já foi aprovado pelo Senado e altera a lei que trata da regulamentação de produtos destinados a lactantes e crianças de primeira infância. O bisfenol A, conhecido como BPA, é um composto químico utilizado na fabricação de plásticos resistentes, comuns em recipientes e utensílios do dia a dia. Em contato com alimentos e bebidas muito quentes, esses produtos podem liberar o BPA, que é cancerígeno, trazendo possíveis riscos à saúde, especialmente de bebês e crianças pequenas. O relator nas comissões de Saúde e de Constituição e Justiça, o deputado Diego Garcia, do Paraná, destacou que o projeto adota uma medida preventiva de proteção à saúde infantil, especialmente diante da vulnerabilidade de bebês e crianças pequenas à exposição a substâncias químicas.
10: O objetivo desse projeto é proteger principalmente os bebês e as crianças pequenas de substâncias que possam representar riscos à saúde. Ela reforça uma postura preventiva, especialmente em produtos utilizados diretamente na alimentação e no desenvolvimento infantil. É uma medida de cuidado com a primeira infância e de segurança para as famílias brasileiras.
9: Durante a discussão, o relator também ressaltou que a proposta acompanha normas sanitárias já adotadas pela Agência Nacional de Vigilância Sanitária, Anvisa, e por órgãos reguladores em outros países, que vem estabelecendo limites ou restrições ao uso do bisfenol A em produtos infantis.
10: O projeto ajuda a fortalecer regras sanitárias e incentiva a indústria investir em materiais cada vez mais seguros. Por isso, vários órgãos reguladores passaram a discutir limites e restrições para o uso dessa substância em produtos infantis. Então, esse projeto, ele fortalece essa proteção e dá mais segurança jurídica e sanitária para a população.
9: Durante a votação, as comissões rejeitaram outras 6 propostas analisadas em conjunto, que previam restrições mais amplas ao uso do BPA e de outras substâncias químicas. A avaliação foi de que regras mais detalhadas sobre fiscalização e regulamentação devem ser definidas pelo Poder Executivo, por meio de órgãos técnicos como a Anvisa. Dessa forma, como a Câmara aprovou o texto do Senado sem mudanças, a proposta poderá seguir diretamente para a sanção presidencial. Da Rádio Câmara de Brasília, Sofia Peçanha.
3: Segurança Pública.
5: Flávia Moraes, do MDB Goiano, alerta para o aumento dos casos de feminicídio no Brasil. Ela defende a aprovação de proposta que cria o Sistema Nacional de Enfrentamento da Violência contra Meninas e Mulheres, com destinação de até 5 bilhões de reais para políticas públicas.
11: Apesar de nós termos no Brasil uma das leis mais completas do mundo no enfrentamento à violência contra a mulher, inclusive com a tipificação do feminicídio, é assustador o quanto os números têm aumentado. Nesse ano de 2026, no primeiro semestre, é um número recorde de mulheres mortas no nosso país. É um fenômeno que nós precisamos entender. E aqui, enquanto parlamentar, acompanhando os trabalhos da coordenação das mulheres, da Procuradoria da Mulher, nós estamos aí trabalhando um pacto envolvendo vários poderes, um pacto de combate ao feminicídio e também apresentando leis, apresentação conjunta de uma norma que vai garantir mais 5 bilhões de investimentos no enfrentamento à violência contra a mulher e ao feminicídio.
12: Flávia Moraes ressalta que as procuradorias da mulher das casas legislativas fortalecem a rede de apoio, proteção e acolhimento às vítimas de ameaças e violência. Ela cita a criação dessa instância de atuação na Assembleia do Estado de Goiás como passo importante para o combate ao feminicídio.
3: Justiça.
5: A Câmara determinou que o agressor pague pelo tratamento de saúde da vítima e agora o projeto está sendo analisado pelos senadores. A repórter Maria Neves tem os detalhes de como a cobrança será feita.
6: A Comissão de Constituição e Justiça da Câmara dos Deputados aprovou o projeto que obriga o agressor a pagar os tratamentos de saúde, inclusive mental, da mulher vítima de violência doméstica. O pagamento de tratamentos de saúde se estende também aos filhos do casal. Pelo texto aprovado, o juiz poderá inserir os custos com médicos, psicólogos e assistentes sociais no valor da pensão alimentícia devida à vítima pelo agressor. A deputada Laura Carneiro, do PSD do Rio de Janeiro, autora do projeto, lembra que hoje, normalmente, as vítimas de violência são acolhidas pelo Sistema Único de Saúde e pelo Sistema de Assistência Social com recursos públicos, o que ela considera injusto.
13: Hoje, quando uma mulher sofre violência doméstica, o Estado oferece atendimento de saúde e suporte psicológico. Isso é um direito, claro. No entanto, meu projeto estabelece uma regra de justiça. Quem deve pagar por esse tratamento? É o agressor. O agressor passará a ter obrigação legal de ressarcir todos os custos do SUS e do Sistema de Assistência Social. Não é justo que a sociedade inteira pague a conta de uma violência cometida por um indivíduo.
6: A redação aprovada foi proposta pela relatora na Comissão de Defesa dos Direitos da Mulher, deputada Sâmia Bonfim, do PSOL de São Paulo. No texto original, Laura Carneiro sugere a criação de uma pensão mensal para pagamento dos custos médicos da vítima de violência depois da conclusão do processo judicial. Essa obrigação não seria necessariamente considerada pensão alimentícia. O projeto inicial também prevê a prisão do agressor que não pagar a pensão devida para tratar as consequências da ofensa. Sâmia Bonfim, no entanto, lembra que a prisão por dívida é proibida no Brasil por meio da Convenção Americana de Direitos Humanos, incorporada à legislação brasileira com status constitucional. A única exceção a essa regra é a pensão alimentícia, que pode acarretar prisão do devedor inadimplente. Da Rádio Câmara de Brasília, Maria Neves.
3: Desenvolvimento Regional.
12: A Câmara aprovou o projeto de Ayrton Faleiro, do PT do Pará, que inclui como beneficiários de recursos de fundos constitucionais de incentivo regional os empreendimentos de economia criativa. Ele explica que o objetivo é estimular a produção sustentável e apoiar iniciativas ligadas à cultura e ao turismo.
14: Os fundos constitucionais, eles foram aprovados aqui no Congresso para corrigir primeiro as desigualdades regionais entre Norte, Nordeste e Centro-Oeste, com o resto do Brasil, mas também para corrigir as desigualdades sociais. E com essa aprovação virando lei, nós vamos ter então a oportunidade de famílias, associações e cooperativas buscar um financiamento e desenvolver essa sociobioeconomia que vai impulsionar impulsionar o que nós podemos chamar dessa economia limpa e saudável.
5: Segundo Ayrton Faleiro, os fundos constitucionais têm como público prioritário as populações regionais, a exemplo das comunidades amazônicas. O deputado acredita que a nova legislação abre caminhos para conciliar o desenvolvimento econômico com a preservação ambiental.
3: Comissões.
12: A Comissão de Constituição e Justiça da Câmara concluiu no primeiro semestre uma série de votações, entre elas a redução da maioridade penal e o fim da escala 6x1.
5: A repórter Paula Bittar acompanhou o balanço das votações na comissão nesta primeira etapa do ano e tem os detalhes.
6: Fim da escala 6x1, redução da maioridade penal e mudança nas regras para a cobrança do IPVA estão entre as propostas aprovadas pela Comissão de Constituição e Justiça neste primeiro semestre de 2026. No último dia de votações, no primeiro semestre, o presidente da comissão, o deputado Leur Lomanto Júnior, do União da Bahia, apresentou um balanço dos trabalhos do colegiado. De acordo com os dados apresentados pelo presidente, a comissão aprovou neste semestre 1.089 proposições legislativas e ouviu em audiência pública 19 convidados entre especialistas, representantes de instituições públicas e da sociedade civil. O parlamentar ressaltou a aprovação de propostas de grande repercussão popular, como as propostas de emenda à Constituição que acabam com a escala de 6 dias de trabalho por 1 de descanso e a proposta que reduz a maioridade penal dos atuais 18 para 16 anos de idade. Leur Lomanto Júnior também citou a aprovação de medidas relacionadas à segurança pública, como a proposta que inclui as guardas ou polícias municipais e os agentes de trânsito entre os órgãos que compõem a segurança pública no país e ao sistema tributário, como a que altera os critérios de cobrança do IPVA.
15: Chegamos ao encerramento deste primeiro semestre legislativo com a certeza de que a Comissão de Constituição e Justiça e de Cidadania cumpriu mais uma vez o seu papel como a principal instância de controle da constitucionalidade, da juridicidade e da técnica legislativa da Câmara dos Deputados.
6: Outras propostas aprovadas pela CCJ neste semestre e citadas por Leur Lomanto Júnior foram a que proíbe a discriminação contra pessoas com transtorno do espectro autista, a que regulamenta o exercício da profissão de conservador restaurador de bens culturais e a que torna obrigatória a presença de um profissional de educação física em entidades formadoras de atletas e escolinhas de esportes. Da Rádio Câmara de Brasília, Paula Bittar.
3: Trabalho.
12: Reginaldo Lopes, do PT de Minas Gerais, autor da proposta que reduz a jornada de trabalho para 40 horas semanais, sem redução de salários, reforça a importância do fim da escala 6x1 e reitera que o Brasil já está preparado para esta nova realidade.
16: Nada justifica não terminar com essa escala. Ou seja, a economia brasileira, o país, estão preparados para o fim dessa escala. Nós queremos uma escala mais humanizada. Essa emenda constitucional é a maior reforma para 37,8 milhões de trabalhadores e trabalhadoras que vão ganhar mais um dia de descanso semanal remunerado, serão 2 dias de descanso semanal remunerados, além da redução da jornada de 44 horas para 40 horas. Uma grande entrega que eu tenho alegria de ser o autor dessa proposição legislativa para garantir qualidade de vida para os brasileiros e brasileiras.
5: Reginaldo Lopes explica que o texto prevê regras especiais para setores como saúde, segurança e transporte e medidas de apoio para microempresas manterem os níveis de emprego. Mas antes de mudar o texto constitucional, a proposta ainda precisa ser aprovada pelo Senado.
3: Meio Ambiente.
12: Comissão aprova projeto que reforça a redução das emissões poluentes do programa Mover. A repórter Júlia Lopes nos conta qual o ponto da proposta.
17: A Comissão de Ciência, Tecnologia e Inovação da Câmara aprovou uma proposta que inclui entre as diretrizes do programa Mover a redução das emissões de gases poluentes em veículos automotores. O programa Mobilidade Verde e Inovação, conhecido como Mover, foi sancionado pelo presidente Lula em 2024 e é voltado para apoiar a descarbonização dos veículos brasileiros, o desenvolvimento tecnológico de baixo carbono e ampliar a competitividade da indústria brasileira. Para o relator do projeto, deputado Davi Soares, do Podemos de São Paulo, a medida contribui para a redução de gases poluentes e se alinha com outros projetos do governo, como o programa Melhor Ar, do Ministério dos Transportes.
18: Entendemos que a alteração pretendida pelo projeto número 157/2025 é relevante na medida em que alinha as diretrizes do programa Mover às de outros programas do governo, colaborando de forma importante para a preservação e qualidade do ar, com inquestionáveis benefícios para a saúde da população, particularmente aquela que vive em centros urbanos.
17: Os autores do projeto, a deputada Adriana Ventura e o deputado Ricardo Salles, ambos do Novo de São Paulo, destacam que a transição para biocombustíveis, já prevista no programa Mover, não elimina totalmente os problemas relacionados às emissões. Eles lembram que os veículos movidos a etanol ou biodiesel continuam emitindo poluentes prejudiciais, como monóxido de carbono. A proposta, que inclui a redução das emissões poluentes de veículos entre as diretrizes do programa Mover, deve seguir agora para análise na Comissão de Meio Ambiente. Da Rádio Câmara de Brasília, Júlia Lopes.
3: Consumidor.
5: Projeto em análise na Câmara estabelece que uma parte dos ingressos para jogos de futebol, shows e eventos culturais seja vendida em guichês físicos. Ao defender a proposta, Dr. Luiz Ovando, do PP de Mato Grosso do Sul, observa que a medida garante o acesso de pessoas que enfrentam dificuldades com plataformas digitais.
19: Normalmente, os ingressos, principalmente partida de futebol, eles são disponibilizados na rede de internet. E de uma maneira geral, as pessoas que não são hábeis no manejo da tecnologia, elas têm dificuldade de ter acesso a esses ingressos. Então esse projeto, ele visa deixar em aberto uma certa quantidade, uma certa porcentagem de ingressos para que as pessoas possam se dirigir ao guichê e comprar esses ingressos. Mecanismo de combate à compra automatizada em larga escala é uma prática que prejudica o consumidor comum.
20: De acordo com o Dr. Luiz Ovando, a iniciativa está respaldada no Código de Defesa do Consumidor e visa combater a ação abusiva de cambistas no ambiente virtual. Ele reforça que a medida traz mais transparência ao mercado de entretenimento e inclusão social.
5: Termina agora o Jornal Câmara dos Deputados, produzido pela Rádio Câmara, com trabalhos técnicos de Everson Urani e apresentação de José Carlos Andrade e Luciana Vieira. Uma boa noite para você.
20: Uma ótima noite. A Voz do Brasil volta amanhã.
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22: 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Bom, de volta agora com o Som do Momentos, pra gente curtir. 2 horas só de músicas. Serão 120 minutos da melhor música nacional e internacional para você. Mas, como eu te prometi, já vou estar dando presente no comecinho dessas 2 horas. Saindo aí, 3 pares. 3 pares de ingressos para o Circo Celestia, que está na Avenida Mascarenhas de Moraes, no estacionamento da Faculdade Universo. É isso. Deu um branco de repente? Olha, quem tá levando é Maria dos Prazeres Pereira da Silva Lopes. Aí, Maria. Que nomezinho pequeno, Maria. Maria dos Prazeres Pereira da Silva Lopes ganhou. Ela é de Camaragibe, final do telefone 257, ganhou 3 pares de ingressos para o Circo Celestia. Você tem 2 dias para passar aqui, no caso amanhã, que é quarta, e quinta-feira. Fora isso, não tem mais, viu? Então vem cá buscar os teus ingressos. E quem vai curtir o Rock Hack Festival, que vai rolar aí no dia 19, é isso? Estou mudando tudo aqui. Cadê a cola? Que vai rolar aí no dia 19 de setembro, na área externa do Centro de Convenções, com capital inicial, Jota Quest, Charles Brown Jr., Camisa de Vênus, da São Zumbi, Biquíni, é o Caio César Ferreira dos Santos. Aê, Caio! Caio, que é de Candeias, hein? Tem final do telefone, acho que é 309 isso aqui. Não dá pra ver bem, mas enfim, deve ser isso mesmo. Caio, tem 2 dias úteis também para passar aqui e apanhar os teus ingressos, tá bom? Vem cá no horário das 10 da manhã às 4 da tarde, os dois buscarem seus respectivos prêmios, ingressos para curtir esses dois espetáculos. The Black, Senhar Lentinha, pra gente começar bem o momento esse.

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0: Daqui a pouquinho a gente vai curtir a nossa tradução da noite. Essa eu vou logo avisando. O coração que tiver fraquinho vai sofrer um pouco mais. Vou trazer para você uma música de 1979 dos Commodores, um dos maiores sucessos da banda, alcançando inclusive primeiro lugar em muitos países do mundo. Escrita por Lionel Richie, a canção retrata o sentimento de alguém mesmo depois de o fim do relacionamento, percebendo que o amor nunca foi embora. Ela é dolorosa, ela é lentinha, então coloca o capacete que é pedrada. Still é o nome da música, e nela não é uma música sobre revolta, você vai perceber isso, o arrependimento, mas sobre saudade, lembrança e a dificuldade de apagar alguém que ficou profundamente marcado na vida deles. Só um trechinho pra você. Lembrar dessa dor, preciso admitir. É algo que ficou profundamente guardado nas minhas lembranças. Mas, acima de tudo, eu amo você.
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0: Ainda. Uau! Que música, hein? Com um piano delicado, a interpretação muito carregada de emoção do Lionel Richie. Still foi, assim, uma das baladas românticas mais bonitas ali no finalzinho dos anos 70 e permanece como um clássico inesquecível da música internacional. Daqui a pouquinho, no momento é isso.

mandar um abraço agora com todo carinho pro meu querido Danilo Duarte. Aí, Danilo, forte abraço, meu querido. Rose Ferreira, xodó, tá curtindo a gente na várzea. Ainda uma alusão pra Deusina, verdade, não podemos aceitar migalhas para caber onde não nos cabe. É isso aí. Ela tá curtindo a gente, abraçando uma luzinha, Enzo, outro pra tu. De verdade, simples assim. Valeu, meu anjo. Grande abraço pra você. A Bel, Maria Bethânia, oi Bel. Meu locutor predileto, já estou curtindo esse programa massa. Que bom. E um boa noite também pra Jaciara Maria Jace. Grande abraço pra você, fico feliz pelo carinho aí da participação sempre, tá? Vamos matar a saudade agora. Continuamos tocando 2 horas de música só pra você e Michael Jackson. Antiguinha, mas muito legal. Music and Me. 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
0: Você já teve a impressão de ser convidado para algum lugar, uma festa, alguma coisa desse tipo, apenas porque a pessoa, sei lá, quis usar de boa educação com você, mas não queria você nesse lugar? Acontece. Às vezes você é convidado, mas não é bem-vindo. Nem todo lugar que abre a porta para você merece a sua permanência, em qualquer situação da vida, porque nem todo convite significa que a sua presença é realmente desejada. Às vezes, você está em um lugar onde é apenas tolerado, nunca valorizado. E isso vale para amizades, relacionamentos, trabalho e até família, por que não? Permanecer onde você precisa implorar por respeito ou atenção é abrir mão da sua própria dignidade. É isso mesmo. A vida, ela ensina que nem toda porta aberta leva para um lugar onde vale a pena ficar. Pense nisso. Se você não se sentir bem, se você não se sentir valorizado em um lugar, tá? Se questione. É aqui que eu mereço estar? Porque quem faz questão da sua presença demonstra isso nas atitudes, não apenas nas palavras. Aprenda a perceber quando você é bem recebido e quando apenas ocupa um espaço. E muitas vezes a melhor saída é em silêncio. Simplesmente ir embora. Sair.
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0: tocando os melhores de todos os tempos pra você em uma noite muito especial.
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0: O som do Little Texas.

0: Lucena. Chegou o momento da nossa tradução. Hoje é pedrada, hein? Hoje a gente vai atacar de uma pedrada forte, de uma música marcante. Então coloca o capacete, vamos traduzir a música dos Commodores, ainda nos vocais do Lionel Rich. Still, uma música que fala sobre uma separação, mas não fala sobre arrependimento ou revolta. Ela fala sobre saudade, lembranças, a dificuldade de tirar alguém da vida, sabe? Caramba, que forte isso. Um grande clássico aí dos anos, finalzinho dos anos 70. Still, na tradução da noite.
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0: Amanhã está apenas um instante de chegar.
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0: Se você precisa de mim agora.
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0: Nós jogamos os jogos que tantas pessoas jogam.
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0: Eita, eita, eita. É a famosa música do Eita quando toca assim. Caramba, que música é essa? Pra machucar o coração. Commodores, Still, no momento é esse.

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0: Pra gente falar um pouquinho de coisas do coração. Eu já falei diversas vezes aqui que eu valorizo muito a minha paz. Eu acho que quando a gente preza por isso, eu sei, a gente paga caro. Mas é importante. Quem protege a própria paz aprende que nem toda batalha merece uma resposta. É sério. Existe um preço para viver em paz. Às vezes, esse preço é se afastar de pessoas que você gosta. Outras vezes é abrir mão de ter razão, por que não? Deixar uma discussão morrer ou simplesmente parar de insistir onde já ficou claro que não existe respeito, muito menos vontade de ouvir você. No começo, eu sei, parece até uma perda. Quem nunca, não é? Mas ó, de boa. Com o tempo, você percebe que algumas coisas custavam muito mais do que imaginava. A sua tranquilidade, o seu sono, sei lá, até a sua alegria, porque nem toda provocação merece uma resposta, nem toda decepção merece que você se maltrate psicologicamente por isso, nem toda crítica merece a sua atenção. Existem batalhas que só continuam existindo porque você continua entrando nelas. E essa é o maior erro, posso dizer assim. Ó, de boa, maturidade chega quando você entende que preservar a paz, apesar de qualquer coisa, vale muito mais do que vencer uma discussão. Pensa nisso, tá?

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0: E o som do Amadeu Minho.

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0: Aqui pelo som da Recife, a minha paixão em 97,5, dando aquela paradinha pra gente refletir um pouco. Eu acho que muito da nossa personalidade, do nosso caráter, é aquilo que a gente alimenta. Sim, se a gente alimenta raiva, nós vamos ser uma pessoa raivosa. Se a gente alimenta paz, se a gente alimenta empatia, tudo isso também vai ser reflexo do nosso caráter. O duelo dos lobos. Um garoto aproximou-se do avô com os passos pesados e os punhos cerrados, o peito ardendo pela raiva de um amigo que havia cometido uma injustiça. O senhor, percebendo a tempestade nos olhos do neto, acolheu-o com um olhar e disse: "Deixe-me lhe contar uma história, meu netinho. Eu mesmo, algumas vezes, senti um ódio profundo daqueles que me prejudicaram sem demonstrar qualquer arrependimento. Todavia, o ressentimento corrói você por dentro. Mas não fere o seu inimigo. É o mesmo que beber veneno esperando que o outro morra. Lutei muitas vezes contra estes sentimentos." E aí ele fez uma pausa e, fixando os olhos no horizonte antes de continuar, e continuou: "É como se existisse dois lobos dentro de mim. Um deles é bom, generoso e vive em harmonia com tudo ao seu redor. Ele não se ofende por leviandades e só lutará quando for estritamente necessário, agindo sempre de maneira correta. Mas o outro lobo, esse é movido pela fúria. As menores coisas o lançam em ataques de ira. Ele briga com todos, o tempo todo, sem qualquer motivo legítimo. A sua mente é cega, porque o ódio que carrega é avassalador. Uma raiva inútil que não muda a realidade alguma. Às vezes, torna-se difícil conviver com ambos, pois os dois tentam, a todo custo, dominar o meu espírito, meus pensamentos e as minhas atitudes." O menino olhou intensamente nos olhos marejados do avô, absorvendo a gravidade daquelas palavras, e perguntou como em um sussurro: "Ei, vô, qual deles vence a luta?" O senhor sorriu com serenidade e respondeu baixinho: "Aquele que eu alimentar mais." O amor e o ódio, eles competem diariamente por nossa atenção. E cabe exclusivamente a você decidir qual deles dá forças. Optar pela virtude e pela paz não significa ignorar as injustiças, não. Tampouco aceitar o papel de submissão diante do mundo, não. Significa, sim, buscar uma maneira mais elevada e lúcida de lidar com as adversidades. Quando alimentamos o lobo da paciência e da sabedoria, a gente constrói pontes em vez de muros. Encontramos soluções onde, antes, só enxergávamos problemas. E no livro da vida, somos os autores das nossas escolhas. E o lobo que fortalecemos ditará o nosso destino. Aí vem a pergunta: qual deles você deseja que vença, que triunfe? Aquele que grita, xinga e age por impulso, ou aquele que silencia, pondera e analisa antes de dar o próximo passo? Pense bem, a escolha sempre é sua.

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2: Uma vez eu fui chamado pra... Ixi, já vou entrando assim sem nem falar, ó, gente, estamos terminando momentos, tá? Vou ficando por aqui. É porque eu me lembrei de uma coisa e se eu não falar logo, vou perder o fio da meada. Uma vez me chamaram pra um podcast e me fizeram uma pergunta assim, porque a gente sempre fala de Fortaleza, de coisas... De prosperidade, de coisas boas aqui no programa, e me perguntaram se eu nunca fiquei cansado, se eu nunca tive problemas. E eu disse, caramba, até os mais fortes fracassam, os mais jovens ficam cansados. Qualquer pessoa pode passar por alguma situação de medo e desânimo. Ninguém é forte o tempo inteiro, nem eu, nem você. Até quem parece inabalável também sente medo, também sente desânimo. Também quer parar às vezes, quer sentar no meio fio e chorar. Tá tudo bem, pô. O erro não é cansar. O erro é acreditar que o cansaço significa o fim da caminhada. E aí é um grande erro. Claro, a gente respeita os limites, a gente recupera força, a gente segue em frente, mas a gente tem que entender que quem vence na vida não é quem nunca tropeça, mas quem se recusa a permanecer no chão. Então levanta, tá? Não tenha vergonha dos tempos difíceis, levante, porque essas coisas fazem parte da história de qualquer pessoa que um dia decidiu lutar pelos próprios sonhos. Siga adiante, tá bom? Beijo, amo você, de verdade, tchau! 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

siga tranquilamente entre a inquietude e a pressa, lembrando-se de que há sempre paz no silêncio. Tanto quanto possível, sem humilhar-se, viva em harmonia com todos os que o cercam. Fale a sua verdade mansa e claramente, e ouça dos outros, mesmo a dos insensatos e ignorantes. Eles também têm sua própria história. Evite as pessoas agressivas e transtornadas. Elas afligem o nosso espírito. Se você se comparar com os outros, você se tornará presunçoso e magoado, pois haverá sempre alguém inferior e alguém superior a você.

viva intensamente o que já pôde realizar. Mantenha-se interessado em seu trabalho, ainda que humilde. Ele é o que de real existe ao longo de todo o tempo. Seja cauteloso nos negócios, porque o mundo está cheio de astúcias. Mas não caia na descrença. A virtude existirá sempre. Muita gente luta por altos ideais, e em toda parte a vida está cheia de heroísmo. Seja você mesmo. Principalmente, não simule afeição, nem seja descrente do amor, porque mesmo diante de tanta aridez e desencanto, ele é tão perene quanto a relva. Aceite com carinho o conselho dos mais velhos, mas também seja compreensivo aos impulsos inovadores da juventude. Alimente a força do espírito, que o protegerá no infortúnio inesperado. Mas não se desespere com perigos imaginários. Muitos temores nascem do cansaço e da solidão. E a despeito de uma disciplina rigorosa, seja gentil para consigo mesmo. Você é filho do universo, irmão das estrelas e árvores. Você merece estar aqui. E mesmo se você não pode perceber,

portanto, esteja em paz com Deus, como quer que você o conceba. E quaisquer que sejam seus trabalhos e aspirações na fatigante jornada pela vida, mantenha-se em paz com sua própria alma. Acima da falsidade, dos desencantos e agruras, o mundo ainda é bonito. Seja prudente. Faça tudo para ser feliz.

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sentia um acréscimo de estima por si mesma e parecia-lhe que entrava enfim numa existência superiormente interessante, onde

0: fala tanto da necessidade de achar um planeta melhor para os seus filhos, esquece da agência de deixar os filhos melhores para o nosso planeta. E nisso, opa, bom dia para você que aperta agora mais uma manhã, começando. Bom dia, já onde menos mais, pai.
1: Bom dia, queridos irmãos e irmãs, nesta quarta-feira, Nossa Senhora. Também dos viandantes, mãe dos viajantes, protegei-nos, como estás invocando e pedindo a São Cristóvão. Vamos pedir a Deus, nesse trânsito caótico, seja de manhã, está cada vez mais difícil, perigo, acidente, assalto, em nome do Pai, do Espírito Santo, amém. Senhor Deus, somos peregrinos na terra.

0: caminhantes no itinerário da vida, rumo ao encontro definitivo contigo. Senhor, que desces como exemplo São Cristóvão, que atravessou a correnteza furiosa de um rio com toda a firmeza e segurança, carregando nos ombros o menino Jesus. Ó Deus, fazei que também nós, mesmo carregando as nossas cruzes, nossas dificuldades, mesmo com fardo pesado, consigamos com firmeza e segurança enfrentar corajosamente todas as correntezas, tempestade, toda a bolação. De modo particular, por intercessão de São Cristóvão, fazer com que saibamos valorizar a vida, sabendo conduzir nossos veículos no trabalho e no lazer. Dai, Senhor, acima de tudo, serare quando o trânsito estiver caótico. Tirai a agressividade nas palavras e nos gestos, que saibamos respeitar o direito dos outros. Senhor, afaste de nós o perigo de provocarmos acidente. Então, que saibamos respeitar as leis do trânsito, as placas, os sinais, as advertências. Senhor Deus, dai-nos paciência e serenidade e discernimento para respeitar o limite de velocidade. Afaste toda e qualquer bebida, embriaguez. Protegei-nos, Senhor, dos acidentes, do assalto, dos perigos. Senhor, por intercessão de São Cristóvão, no trabalho ou no lazer, abençoai-nos na condução dos nossos veículos e na condução de nossa vida. Amém. São Cristóvão, protegei-nos. São Cristóvão, guardai-nos. Bom dia a todos.
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3: Bom dia para você que desperta agora. Opa, ligou o rádio, obrigado pelo carinho. Ah, que Deus abençoe você, que Deus abençoe seu dia, seu trabalho, seja produtivo. É isso que a gente deseja, né? E muito mais para você que se liga aqui, tá? Ó, bora matar saudades, The Fevers.

0: e se botar com nós.
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2: Um forte abraço pra você, minha amiga, que tá ligada agora com a gente. Tudo de bom, viu? Ó, bora continuar com música. Essa aqui a gente vai voltar décadas. No More Boleros, Gerard Jolie. Ó, essa é boa. Aumenta pra curtir, vai.

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2: Voltando no bom som de Sonnenberg pra gente dançar duas mães.

0: bom dia pra você. Hora de previsões. Bora falar de Áries?
1: Bom dia, Recife. Áries.
0: Tudo indica que pode fechar negócios lucrativos hoje, viu? 32, 14, 56, cor rosa. Trabalho vai sobrar energia para correr atrás de tudo. 01-24-57, roxo é a cor.
1: Gêmeos,
0: é melhor agir de maneira reservada no trabalho, viu? 007-148, marrom é a cor.
1: Câncer,
0: amizades também seguem alta. 550919, vermelho é a sua cor para hoje. Ah, Jimmy Cliff, ah, essa é boa demais.

Previsões, Leão, você começa o dia esbanjando confiança. 817631, verde é a cor. Virgem, sua criatividade promete movimentar o trabalho. 30, 57, 99, cinza é a cor. Libra, olha, sua perspicácia tem tudo para indicar a melhor saída em qualquer situação hoje. 738164, a cor para você hoje é a cor branca. Escorpião, aproveite amanhã para adiantar tudo, viu? 90-27-85, preto é a sua cor. E a música é no Rancho Fundo. Eita, Chitãozinho e Chororó.

Leão, bom dia. Previsões, né? Vamos falar de Sagitário. O trabalho deve absorver toda a sua atenção hoje. 17,7480, amarelo é a cor. Capricórnio, você sai na frente no trabalho hoje. 38,7648, laranja é a cor. Aquário, seu bom senso e disposição para trabalhar duro vai fazer a diferença. 80,1974, bege, sua cor para hoje. Peixes, logo cedo, tire proveito do raciocínio rápido. 25,8346, vinho é a sua cor, viu? Ah, você pediu essa aqui, né? Bartô Galeno, no toca-fita do meu carro. Eita, toca, vai.

0: Recife é a minha paixão. Tô esperando você aqui no meu Instagram, viu? @nanoalves. Me segue, vai. Eu volto já já.
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Recife é a minha paixão, bom dia pra você, tá no batente, tá trabalhando já, é isso? Tá a caminho do trabalho? Um dia bom pra você, Evaldo Braga, pra gente matar saudades, ó.

0: intervalo chegando agora, eu volto já já.
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0: forte abraço, bom dia pra você de rádio ligado. Opa, bom dia Recife com o Naninho, Danadão tá de férias, tô por aqui. Thiago Brava e o Jorge, ó, Dona Maria, boa demais essa aqui, bora dançar, bora curtir.
1: Thiago Brava, um violão, uma catuaba e o Jorge. Hã? 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

0: Nossa Liliane Maria, alô, dona Ana Vicente, São Lourenço da Mata, Cristiano Tartaruga, lá em Carpina, né? Olha aí, de São Lourenço pra Carpina. Agora bora pra Prazeres, o Joãozinho tá ligado. Alô, Cleide Maria, tá onde? Tá em Boa Viagem. O Astro, né? Tá onde? Camaragibe, né? Um abraço. Alexandra, tá na linha do tiro, forte abraço pra você também. Arroba Nano Alves, intervalo, eu volto já já.
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0: Voltando agora com Péricles e Ana Castela.

0: Forte abraço pra você, ligado aqui na Recife, bom dia. Chegando Priscila Senna e Léo Foguete.
1: Léo Foguete! Só que tem...
0: Forte abraço pra você, ligado aqui na Recife, bom dia. Chegando Priscila Senna e Léo Foguete.
1: Léo Foguete!

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1: Deixa eu abraçar a Lídia, tá em Piedade, tá curtindo a gente, forte abraço pra você, Maria do Carmo de Prazeres, alô Herodides de Garaçu, querida, Veridiana tá onde? Tá em Beberibe, rádio ligado, forte abraço, arroba Nano Alves, me segue aí no Instagram, ó, tem intervalo, eu volto já já, sai daí não.
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1: Recife, bom dia. Tem Ziane Martins na nossa volta aqui agora. Bom dia pra você. Perdão, amor.

0: Rosalina! Cadê o gritão pra Paula?
1: Recife, você pede, a gente toca. Agora tem Chumbo Trocado, Seu Desejo e Natanzinho Lima.

0: gente linda do meu coração, Projeção. Bom dia, Recife, fica por aqui, mas eu volto às 11 horas, viu? Já já tem sucessão com o Naninho. É, de novo, já já eu tô de volta. Tá chegando Fé e Adoração, tá chegando Padre Marcelo Rossi, Padre João Carlos e Padre Reginaldo Manzotti. Beijo pra todo mundo, até já.
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2: Preste bem atenção nesse cartão. Aliás, não posso deixar de testemunhar. Que coroa de São Miguel Arcanjo. A cada dia a intimidade do Senhor tocando, tocando. Hoje, nós quando terminou com um beijinho, quem acompanhou sabe o que eu estou falando. Nossa, me fez emocionar. Lágrimas não conseguia segurar. O que você... Ah, postei hoje, tá? E esse cartão o Mário gosta demais. O que você não deixa ir, você carrega. O que você carrega, pesa em você. E o que pesa em você te afunda. Então pratique a arte de soltar, perdoar e deixar ir. Essa música Eu Te Amo, Jesus. Mas vamos para a música que o Paninha já escolheu.

0: confesso a vocês, o horário das 7 horas é o melhor horário que tem, Mário. Porque já vai na unção e vocês também podem acompanhar. Mário, você estava acompanhando, eu perguntei várias, nossa, que eu fiz de perguntas hoje. O mais gostoso é poder compartilhar com vocês é poder interagir. E essa interação, eu fui fazendo várias perguntas, entre elas, quantos netos? Eu parei no 7, Mário.
1: Não, padre, passou do 7. Bom dia, boa tarde, boa noite, nosso bisavô.
0: Bisavô, mas eu sou. Não, aqui a mulher, a pessoa na dedicatória, ela chegou, eu olhei para ela e falei assim, ela já era avó. E quem a evangelizou foi a mãe dela. Entendeu?
1: Entendi.
0: Então,
1: sou exatamente.
0: E todo mundo.
1: Ó, padre, mas vamos lá com o número de netos que bateu o recorde aqui dos que eu vi, né? A Salvina Lima falou que a mãe dela tem 10 netos. Que eu já falei, nossa, aqui já tem 10, já passou dos 7. Depois o Gerson Magalhães falou que a mãe tinha 11 netos. E depois a Ivonete Lopes falou que a mãe tem 14 netos, padre.
0: Gente, o Mário é bom estar junto. Porque é que você me tem, mas eu vou lendo, tá? Mas você tem que ler, orar. E ao mesmo tempo, não é fácil, Mário, e é rápido. Tá? E na hora que vai dar, é a idade. Você viu, né?
1: Vi, a idade,
0: da sua idade, aquilo aí dispara, que meu Deus do céu. Paulo. Ainda bem que minha vista é rápida aqui no tablet, tá? 40 a mais, com certeza, não sei se você percebeu isso.
1: Sim.
0: Né? 40 a mais, mas tem muitos também com menos.
1: Tem muitos com menos, padre.
0: E que legal, o que me emocionou foi, não sei se você viu, eram 5 pessoas, tá? Era a pessoa, e aí depois sentiu 8, 7... A família, né?
1: Sim, todos reunidos. Isso eu acho muito legal no batismo, né, padre? Geralmente no batismo é sempre família reunida acompanhando, padre, acho muito bonito.
2: O Mário, padre, lembrando, né, quem ligou o rádio agora, ou colocou no aplicativo agora, nós estamos falando da coroa de São Miguel
1: de hoje.
0: É verdade, obrigado, padrinha. Bom dia, boa tarde, boa noite.
2: Bom dia,
0: nós estamos falando
1: isso de hoje.
0: Coloca o contexto, por favor.
1: Isso, e padre, já que o Pandinha falou isso, eu também vou fazer uma chamada, que a coroa de São Miguel de ontem foi muito legal, e o senhor falou uma coisa que me chamou muito a atenção, que hoje em dia tem muita criança velha, porque as crianças estão queimando etapas. Foi muito legal quando o senhor falou isso. As crianças estão queimando etapas por causa de N coisas, N razões, que eu não vou começar a listar, mas muitas crianças mais velhas do que as pessoas com idade, padre.
0: E eu não vou falar só de crianças, vou falar de jovens, tá? Os jovens hoje estão velhos. Muitos jovens, estou vendo. Mas isso, se eu te falar que eu vejo um lado positivo. Padre, como você vai ver o lado positivo? Porque... você consegue, pode ver que a juventude agora está voltando, estão ficando mais, entre aspas, mais prudentes.
1: Verdade,
0: porque
1: padre.
0: Porque elas estão querendo, buscando mais Deus.
1: Eu conheço muitos jovens, inclusive hoje o senhor falou de bebida, né? Bebida é um mal terrível que acompanha a humanidade há séculos e séculos
0: mais,
1: e séculos. Né? E o senhor falou de bebida hoje, eu conheço muitos jovens que não bebem. Na minha época,
0: essa
1: eram
0: nova
1: pouquíssimos.
0: Geração.
1: Na minha época,
0: a geração Z, né? É a que tem
1: isso.
0: A próxima.
1: Na minha época de juventude, eram pouquíssimos que não bebiam. Agora eu conheço muitos que não bebem.
0: É a mesma coisa comigo, tá? Eu nunca considero bebida, eu gosto de ginástica, né? Então é diferente. Na minha época de juventude, eu passava longe de bebida, e por causa da ginástica, mas eram poucos. A maioria das pessoas era, nossa, não beber seria para eles, né? Mas você vê que hoje inverteu. Então tem os lados, tá vendo? Tem sempre um lado positivo e um negativo. A prudência é saber tirar o positivo. No mundo que a gente. Eu a coisa linda de poder falar, o que é evangelho? Amados, evangelho é a boa nova, é a boa notícia. Nós precisamos de evangelho. Porque de más notícias. Tá,
2: o mundo tá cheio, né, padre?
1: Nossa.
0: E uma das coisas, já que os dois acompanharam, você viu quando eu pedi uma palavra só. Foi o desafio. Então, para quem não acompanhou, são interações que eu vou fazendo ao longo das saudações dos coros celestiais. Me veio muito forte, ó. Se agora, eu acho que foi a oitava saudação do coro celeste dos arcanjos que eu pedi. Vocês vão pedir, eu dei um desafio, uma palavra. Então, eu vinha saúde, saúde, saúde, mas de repente começou a vir a palavra paz, paz, paz, paz. Mário e Pandinha. As pessoas estão sem paz.
1: Sim,
0: então.
1: Padre. Sim, totalmente, totalmente.
0: Totalmente sem paz. É aquilo que eu falo para vocês, e já a ciência, a neurociência já tem provado. Nós temos pensamentos negativos, as pessoas, junto com isso, com o que estão vendo, começa um show de horror. Então a pessoa não tem paz. Falta paz. E sem paz, amigo, você perdeu tudo. Aí vem angústia, aí vem ansiedade. É, no fundo, a palavra sanidade, agora sendo mais profundo, tá? Sanidade, pessoas que estão perdendo a sanidade, que é o bem-estar, é falta de paz. A pessoa não tem paz, então ela não tem paz, ela quer brigar com todo mundo. Então, como ter paz?
3: Se a esperança parecer se esconder, e a força faltar para você permanecer.
0: E Senhor, eu peço a nossa bússola, tá? Quem não sabe, quantas pessoas desnorteadas, o pílula de fé e sabedoria 1 surgiu assim. O 2 é inteligência emocional. E se Deus quiser, deixa passar esse período eleitoral, tá? Estou aproveitando para fazer. Padre, por que você não está fazendo dedicatória? Porque é período eleitoral. Ficou claro isso, tá?
1: Imagina, muito claro, padre, muito claro.
2: Claro, padre, claro.
0: Sabedoria, não, a Igreja Católica ela é a partidária. Eu vou estar na dedicatória e vai vir uma pessoa e vai querer tirar foto e menos é mais. Então, por isso, eu não estou. Estou evitando fazer muitas coisas. Mas eu estou indo agora para Fortaleza, porque eu sei que lá é um evento abençoadíssimo. E, por sinal, se prepare, não posso esquecer de falar. Domingo às 18 horas. Atenção, olha que privilégio, Mário, cair no dia dos avós.
1: Olha aí, mas padre, que missa. Legal.
0: Ei, você que é de Fortaleza, Ceará, ouvindo pela 93 FM, tá? Você, e boa notícia, cearenses. Você vai poder estar lá, nós vamos participar junto, vai ser lindo demais, tá? Vocês vão preparados. E padre, quem não pode acompanhar, né? Pô, padre, eu gostaria de ir, mas eu tô aqui, não vou poder ir. Tem a Rede Vida ao vivo, Mário.
1: Olha que legal, padre.
0: Vai transmitir ao vivo a missa, legal. Mário.
1: Então, igual no ano passado, né?
0: Igual o ano passado.
1: Boa,
0: vai ser
1: boa.
0: Poder. Não tem como. Só que tem uma. Não vai ser igual no ano passado, sabe por quê?
1: Por quê?
0: Foi ampliado 30% o espaço.
1: Olha aí.
0: Então você imagina o que vai ter.
1: Não, vai ser a coisa, vai ser mais.
0: Não,
1: ser
0: lindo, no ano passado não cabia, tá?
1: Aleluia.
0: Então, agora, aleluia, meu amigo, você. Pode ir com certeza que todos vão poder entrar, porque na outra vez não cabia mais, tá? Então, o ano passado foi impressionante. E agora tem 30% mais, eles conseguiram mais espaço. Então, vai ser realmente, preparem-se, e que evento, né? Nossa. E até o Papa mandou um recado, que aí nós vamos todos escutar lá na hora. Nosso filho Papa Leão 14 mandou um recado.
1: Eu tô curioso, padre.
0: Também, eu também, mas vamos aguardar. Mas pílulas de fé e sabedoria nos orientando nesse dia. Olha, até rimou, hein? Pílulas de fé e sabedoria nos orientando nesse dia. Olá, Pangia primeiro.
2: Certos dias, as preocupações e as ansiedades vêm me angustiar. E leio Filipenses 4:6. Então vejo que Deus nos alerta para confiar nele e não nos preocupar, porque a paz dele nos invade sempre. Pílula 15.
0: Repete só o versículo bíblico.
2: Filipenses 4:6.
0: Tá, eu tô abrindo aqui a Bíblia, porque eu usei a Ave Maria, eu sei até decorda aí, mas eu quero pegar uma outra. Aliás, não, vou pegar uma, eu tenho aqui. No tablet eu tenho 10 Bíblias. Senhor, qual Bíblia eu vou pegar? Essa aqui. Essa aqui. Me dá só um tempinho, porque eu peguei uma Bíblia diferente. Então, eu vou ter que. Filipenses, capítulo 4. Geralmente eu não leio por essa Bíblia. Então, vamos ver o que vai falar aqui. Olha só, Mário. Pantinha. Não andem ansiosos por coisa alguma, mas em tudo, pela oração e súplicas, e com ação de graças, apresente seus pedidos a Deus. Vou repetir. A Bíblia que eu estou usando é NVI.
1: Nova versão internacional.
0: Não andem ansiosos por coisa alguma, mas em tudo, pela oração e súplicas, e com ação de graças, apresente seus pedidos a Deus. Mário, agora inteligência emocional, pílulas 2.
1: Pílula 11. No momento estou infeliz em várias áreas da minha vida. Me sinto desamparado, necessitado, injustiçado. Leio o Salmo 71, versículos 12 a 14. porque ele livrará o infeliz que o invoca e o miserável que não tem amparo. Ele se apiedará do pobre e do indigente e salvará a vida dos necessitados. Ele o livrará da injustiça e da opressão, e preciosa será a sua vida ante seus olhos. Sua vida é preciosa para Deus. Você precisa se achegar a Ele. Somente Ele é fonte de felicidade e satisfação plena. E na intimidade com Ele, sua vida tomará o verdadeiro sentido. Não desista, Deus é contigo.

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1: Preparem-se para os testemunhos que virão. Mas esses testemunhos me viram uma pergunta que eu vou ter que usá-los, desculpa, mas Mário, atenção para o WhatsApp, quem tem o WhatsApp, quem está no aplicativo, já entra direto no WhatsApp. Quem não tem, operadora prefixo
2: 11 98 680447.
1: E amanhã, lembrando, a coroa de São Miguel Arcanjo, 7 da manhã, eu vou fazer essa pergunta, se Deus quiser, se eu lembrar. Mário, o que que é burnout?
2: Ah, burnout é quando a pessoa é estafa, né, padre? É aquela estafa mental. A pessoa tá tão estressada, trabalhando tanto, e a pessoa trava, a mente da pessoa trava, e como o senhor sempre fala das doenças psicossomáticas, a mente trava e leva o corpo junto, padre.
1: Então, olha a explicação que o Mário deu, e Pandinha, fique, preste atenção que você vai entender o que eu vou falar. E amados, muito mais ainda. Falei que as crianças estão velhas, os jovens estão velhos. Nós estamos no modo burnout. E eu vou provar para vocês. Quando foi a última vez que você desligou, Pandinha, o seu celular?
3: Nossa. Ah, padre, faz tempo, hein? Faz tempo.
2: Olha aí, pô.
3: Não, desligar,
1: sim. Ó, se você
3: não
1: for
3: vou
1: um técnico,
3: ninguém.
1: Qualquer técnico, não sei qual é o seu celular, Android ou iOS, não importa. Eles vão falar isso. Muitas vezes, aliás, eu tenho um tal de Evandro Doug que me ensinou isso. Muitas vezes, padre, não é problema nenhum, é desligar e ligar de novo.
3: Precisa reiniciar, né, padre?
1: Reiniciar. Então, há quanto tempo você não desliga seu celular?
3: Ah, faz tempo.
2: Olha, eu também. Faz agora tempo, eu nem tinha pensado nisso, padre.
1: Não, eu tô falando, padre, eu tô rezando, Deus está mostrando.
3: E na oração, não... na unção, o senhor tocou num ponto muito, muito forte, né? Porque se nós não reiniciarmos, o celular trava. E eu só reinicio o meu quando ele começa a travar. E da mesma
1: então você
3: forma,
1: tem que esperar travar o seu celular para fazer isso, já percebeu?
2: Padre, faz tempo que eu não desligo o meu também.
1: Amados,
2: e eu só me dei conta disso agora
1: como
2: que o senhor
1: nós estamos
2: falou.
1: Vivendo, nós estamos vivendo o modo burnout. Por quê? Isso que eu vou falar. Uma das perguntas que eu quero lançar às pessoas é isso. Há quanto tempo você não desliga o seu celular? Mário, você lembra o dia que você desligou?
2: Não lembro, padre. Não lembro, não.
1: Isso é modo burnout. E depois, gente, juízo, tá? Por favor, hoje acabando, não custa, deixa 5 minutos, dá uma desligadinha, liga de novo. Porque vai evitar o quê? Agora, Pandinha, você é a parte técnica. O que acontece com a pessoa quando deixa direto?
3: Trava, padre. Ele fica mais lento e automaticamente ele trava. Você dá o comando, mas ele não responde. Você dá o comando, ele não responde. E aí
1: meu celular quebrou. Não quebrou, não. Falta tá estafado, tá estressado. O celular, o aparelho. Imagina a nossa mente. A gente precisa parar, tá? Então, e a oração, ela faz isso. Então, desculpe, mas eu tinha que fazer isso. Como você, eu tenho certeza que muitos, né? Padre, inclusive eu também, tá? Tem um aparelho aqui, preciso fazer isso, tá? Porque, aliás, o Pandinha já me dá um toque, padre, desliga, tá? Quantas vezes vou falar dos outros, o Pandinha que me deu a dica, e Pandinha, você tá dando a dica, mas não tá fazendo, né?
3: Não.
1: Então, irmão, entendeu, né?
3: Hoje, infelizmente, né, padre, nós falamos, mas não fazemos, por isso que muitas vezes eu me coloco aqui também.
1: Você sabe nós somos que chama pares, isso? Né? Sabe o que chama isso?
3: Hipocrisia.
1: É sério, amados, estamos aqui no amor, tá? É uma correção fraterna. Gente, é sério. No mundo, vivamos aquilo que estamos fazendo. Então, Senhor, em nome do Pai, e do Filho, e do Espírito Santo. Amém. Mário, eu não sei o que veio, mas é que o sobrenome dela é Faxina, tá? Quando eu li aqui, eu vi Faxina. Vamos colocar isso aqui, porque parece o sobrenome dela é Faxina, é isso, né?
2: É isso mesmo, padre, isso mesmo.
1: Vamos no testemunho da
2: vamos lá.
1: Eu bati o olho aqui e vi Faxina. Vamos lá.
4: Bom dia, boa tarde, boa noite, Padre, sua bênção. Meu nome é Andréia, sou de Bertioga e tenho um testemunho para dar. Minha mãe descobriu um câncer há mais de um ano. Quando ela descobriu o câncer, ela ficou internada e na ocasião eu tinha um primo que também estava tratando o câncer, que infelizmente veio a falecer. A minha mãe ficou internada. No dia que ela teve a alta, acho que passou-se um dia, meu primo faleceu. Daí começou a luta dela, fez quimioterapia e não foi fácil. Conhecemos pessoas maravilhosas que lutam também pela vida, né? E no dia 4 de março, ela operou o estômago. Era para fazer uma cirurgia de retirada total do estômago, mas foi feito parcial. Mas graças a Deus deu tudo certo e ela teve alta, né? E no dia 13 de março, fez um ano que o meu primo faleceu. E no dia 13 de março, como todos os dias que a gente nunca perde um momento de fé, o padre falou com minha mãe. Nesse dia, o padre falou que ela estava curada, que tinha dado certo, que Deus já tinha abençoado. E então, venho aqui agradecer primeiramente a Deus, né? E a vocês por dar força todos os dias, né? Ser as formiguinhas de Jesus. E graças a Deus saiu a anatopatologia dela e ela não tem mais nada de câncer. Foi zerado e ela vai fazer quimioterapia. Graças a Deus, só por precaução mesmo. A minha mãe é uma vitoriosa pelo sangue de Jesus. O nome dela é Leila Ferreira Faxina. Um beijo e Deus abençoe a todos.
1: E Deus fez uma faxina. Oh, glória a Deus.
2: Amém.
1: É o nome dela?
2: É Andréia Kelly Ferreira Faxina, padre.
1: O próximo aqui de Brasília tem tem muitos que estão precisando escutar isso.
5: Equipe amada, Padre Marcelo, eu venho dar um testemunho sobre um ambiente tóxico que eu estava trabalhando. Eu consegui sair de lá em fevereiro. Lá dentro eu descobri que eu também estava tóxica. Eu só sabia reclamar e só sabia falar as coisas ruins da empresa. E tipo assim, não que a empresa fosse boa, ou seja, mas eu vi que eu estava me tornando igual a todo mundo que estava lá. Infelizmente, todas as pessoas que trabalham lá se tornaram tóxicas, igual eu estava. Então, meu testemunho é, eu ouvindo o seu programa, padre, eu rezei muito, pedi muito a Deus que me tirasse de lá, porque todos diziam que eu não ia sair. Então, eu consegui sair de lá, porque Deus é maravilhoso, fez uma obra na minha vida. Eu chorava muito lá, mas aí eu aprendi a rezar o terço e eu ficava o tempo todo. Eu sou vitoriosa pelo sangue de Jesus, eu sou vitoriosa pelo sangue de Jesus e eu consegui sair de lá e hoje eu sou vitoriosa pelo sangue de Jesus e eu só tenho a agradecer. Obrigado, Senhor. Obrigado, Padre Marcelo, por o Senhor ser essa formiguinha e dar direção a gente para que saibamos que Deus é tudo e que Ele não nos desampara. Obrigado, obrigado.
1: E como Deus é maravilhoso, né? Tô com o nome dela aqui. Mário, você acompanhou o programa hoje, veio uma frase, né, que eu falava muito com meu pai. Diga-me, não sei se vocês lembram dessa.
2: Sim,
1: essa,
2: sim.
1: Diga-me com quem tu andas.
2: E eu te direi quem és.
1: Quem tu és.
2: Com certeza. Então. Ô padre, eu queria aproveitar e colocar em oração. Ontem eu vi alguns pedidos, eu queria, no menos é mais, colocar o David Fernandes. David, eu ouvi sua mensagem, ouvi com muita atenção, ouvi com muito carinho. Tô te colocando em oração aqui, viu, meu irmão? Fica com Deus e força aí. Por causa de trabalho e também, padre.
1: E o testemunho último, vamos lá aqui, e aí vamos pro intervalo.
6: Padre Marcelo, que Deus abençoe o senhor. Quero falar sobre a missa de domingo. Não estava lá no santuário, mas estava em casa. Sempre estou escutando, sempre estou seguindo pelas redes sociais. Me emocionou muito. Eu me senti como se eu estivesse lá. Foi maravilhoso as suas palavras. Parece que eu estava nos braços de Jesus, escutando aquelas coisas que o senhor falando. Foi tão lindo o que o senhor falou. É uma coisa que eu não sei nem explicar. Aí isso me tocou muito, tá bom? Só queria falar isso. Muito obrigada por suas palavras. O senhor realmente leva a nós no colo de Jesus. E a gente fica lá e não tem vontade de sair mais. Um abração em vocês. Muito obrigado por esse programa. Muito obrigado, Padre Marcelo, por você existir. Por Deus. Obrigado. Só tenho que agradecer. Obrigado mesmo por o senhor existir. por Jesus estar tão presente no Senhor. Meu nome é Débora, sou de São Paulo, mas sou uma pernambucana de coração, mas hoje eu sou paulista aqui, tá bom? Obrigada, tchau, só tenho que agradecer, não tenho nem palavras, não sei nem o que falar.
1: É, e você sabe o que é lindo, Mário?
2: O que, padre?
1: Eu não sei o que eu falei.
2: Na missa?
1: É, porque é unção de Deus, eu tô na unção. É, eu confesso, eu tô querendo lembrar o que eu falei, não lembro. Por quê? Foi Deus.
2: Amém.
1: É unção. E é nessa unção que eu peço o Senhor falar comigo hoje. Usa-me. Entenda, eu sou apenas um instrumento. Toda honra e glória a Jesus. Olha, isso aqui é lindo. Quem faz é Deus. Me usa. Tá? E como é importante, aqui está o segredo que eu falo sempre pro Mário e pro Bandinha. Somos formiguinhas. Quem costuma, fala a verdade, quem dirige esse programa? É o Espírito Santo.
2: Sem dúvida alguma.
1: É ele. É ele. Ele vai conduzindo, ele vai colocando. E tenha certeza. Ele quer tocar você. E ele respeita a nossa liberdade. Tá? Prepare-se. É, pai do intervalo, posso colocar uma música que está no meu coração?
3: Pode, padre.
1: Eu te levantarei.
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1: Essa música está no
7: poder.
1: Aliás, na volta, nós voltamos com ela.
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1: Eu não sei onde você está. Deus mostra muitos caídos.
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1: E Deus vai renovar. É, nós vamos escutar a música inteira em oração. Já voltamos.
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1: Eu fui impelido, estou abrindo aqui agora a palavra de Deus, mas o senhor falou pegar uma outra Bíblia. Estou abrindo a Bíblia Mensagem. Ela está só um tempinho aqui, que faz tempo que eu não a uso. Aliás, para esse versículo que, por sinal, o Pandinha abriu hoje no Pílulas 1, que foi Filipenses capítulo 4, versículo. Estou achando aqui. Filipenses capítulo 4, versículo. Espera só um pouquinho. Agora sim, achei. Bíblia Mensagem, Filipenses capítulo 4 e seguintes. Não se aflijam nem se preocupem. Em vez de se preocupar, orem. Permitam que as súplicas e os louvores transformem os seus receios em orações. Pandinha, mudou a música. Não pare de orar do início, tá? Nossa, já mudou a música. Vou repetir, uau, que tanto sou diferente. Não se aflijam nem se preocupem. Quem quiser, está na Bíblia Mensagem. Você entra na internet, né, Mário? A Bíblia
2: sem isso, Bíblia Mensagem. Tem, é só colocar a Bíblia Mensagem que ela vai aparecer, padre.
1: Não se aflijam, a tradução, né? Nem se preocupem. Em vez de se preocupar, orem. Permitam que as súplicas e os louvores transformem seus receios em orações, permitindo que Deus os conheça. Antes que vocês percebam, olha só, a compreensão da integridade de Deus, que só contribui para o bem, virá e os acalmará. É maravilhoso o que acontece quando alguém retira a preocupação do centro da vida humana. Escute. Atenção nessa letra, por favor.

0: e do Filho e do Espírito Santo. Amém. Nossa, é tão forte, inclusive para mim também. Eu confesso que agora estava vendo esse celular, não, eu desliguei por causa da atualização. Eu só desliguei porque tive um problema de atualização. Mas se não fosse isso, eu não tinha feito. Eu estaria igual o Mário e o Pandinha, tá? Então, eu preciso confessar isso. Eu só desliguei porque eu fiz uma atualização, eu achei que estava dando um problema. E aí eu desliguei e liguei. Então, Senhor, eu te entrego nesse momento a nossa mente. Sim, Senhor. Quantos maus pensamentos. Elas vêm porque a gente, primeiro, a gente não sabe nem respirar, né? Quando eu respiro. Aliás, vamos fazer isso agora? Nesse corre-corre, nessa angústia nesse peito, nessa tensão que você tá, vamos saber respirar? Em nome de Jesus. Inspira e respira. Obrigado, Senhor, porque isso aprendi na educação física. E sem respirar, eu não vou oxigenar o cérebro, o corpo, a mente. E o nosso cérebro é impressionante. Ele, se você não desliga, cada vez que você inspira, pode perceber, você está tenso, nervoso, faz isso, inspira. E expira. Mais uma vez. Bem, Espírito Santo, eu peço agora uma coisa tão básica que qualquer ser humano tem que fazer, que devia ser ensinado, é a respiração. Inspirar pelo nariz, expirar pela boca. No nosso cérebro é como se você te desse um reiniciar nele, sabia? A neurociência fala isso. A inspiração e expiração é um down delete nos maus pensamentos. Só que eu vou além, eu sou médico de almas. E um dia eles estão descobrindo o poder da oração. A oração, ela vem entre aspas. Não adianta só desligar e ligar o aparelho. Tem que carregá-lo. Estou fazendo a comparação, tá? Analogia. E a oração faz isso. No mundo em que, entendo que eu vou usar o termo, estou usando o termo, usando o celular de comparação, em que descarrega, onde as pessoas, hoje a bateria, tem gente que está com o celular dele, está assim, que não consegue passar a bateria, ela tem a bateria, não sei se você sabe, ela tem um tempo de vida. Então tem gente que tem que estar constantemente conectando para carregar, porque a bateria já não segura mais. Estou usando comparação, é analogia. Deus fazia isso na nosso Jesus amado, nas parábolas do joio, do trigo, porque era o que o comum que o povo estava usando. Se o Senhor nesse momento estivesse fazendo parábolas, está fazendo o que eu estou fazendo agora, estou na pessoa dele, usando o celular como comparação. Tem gente que tem que levar até um carregador de celular acoplado, porque não consegue passar o seu celular o dia inteiro, vai ficar sem bateria. Onde chega tem que carregar, porque o tempo de vida da bateria já está quase dando. Carrega e já descarrega. E o Senhor nesse momento, repito, isso aqui é uma analogia, é uma comparação, mas é o que está acontecendo conosco. Quantos que começam um dia, parece que já estão descarregados. É como se você tivesse deixado seu celular, esqueceu de carregar, aí acorda de manhã quando está no low battery, quase sem bateria. E nesse momento a oração faz isso. Como se fosse, existe até, tá? Um carregamento rápido. Você dá uma carga em uma hora e ele consegue encher o teu celular rapidinho. E eu aproveito dessa analogia que eu fiz agora. Senhor, eu te entrego tudo aquilo que rouba a, isso mesmo, a nossa energia. Como é que é? Exatamente. Tem pessoas que se aproximam de nós. Nossa, eu já estou já vendo a semana que é sério, que rouba a tua unção, que ela suga você. Mário Pandia, vocês estão entendendo o que eu estou falando agora?
1: Sim, padre.
0: Sabe,
1: sim.
0: Você está tão bem, aí você conversa com essa pessoa, parece que ela te tira toda a vontade, você sai assim, esgotado.
1: Sim, já aconteceu comigo, já, viu, padre?
0: Já passou por isso,
1: Pandia? Já.
2: Padre, estou arrepiado, acontece e não acontece de vez em quando, não. Acontece de diversas vezes.
0: E eu estou usando a comparação para vocês poderem entender.
1: O senhor fala daquela dor no pescoço, na nuca também. Além de eu ficar esgotado, eu sinto aquela dor no pescoço, na nuca, viu, padre?
0: Então, por favor, porque isso aqui tem muito a ver com inveja. Agora entendi por que o senhor fez. Yeshua, por favor. Vou terminar com essa oração que o senhor me fez postá-la. Há muito tempo que eu não a uso, confesso a vocês. E ontem ele me fez postar. E até não deixe de rezar essa oração. Eu limpei o que eu tinha feito. Oração de São Bento contra a inveja. Olha o tamanho dela, enorme inveja. Uma das orações fantásticas que eu preciso fazer, terminar a oração aqui, esse momento com ela. Olha como Deus vai conduzindo, é fantástico. Aliás, é o Espírito Santo, obrigado. Aquele que é o diretor, Santo Espírito, somos apenas coadjuvantes. Quem dirige é ele. São Bento, em nome do Senhor Jesus, afasta de mim toda inveja, falsidade e más intenções. Que a tua cruz sagrada seja minha luz e proteção, guardando-me de toda palavra negativa e de toda maldição. Livra-me das armadilhas visíveis e invisíveis. E fortalece minha alma com a paz de Deus. A cruz sagrada seja minha luz. Não seja o dragão meu guia. Eu vou rezar como eu gosto. Retira-te, Satanás. Nunca me aconselhes coisas vãs. Faltou essa frase aqui. Bebe tu mesmo o teu veneno. Em nome e no sangue do Senhor Jesus. Comigo, Pandinho e Mário. E povo amado. Eu sou vitorioso pelo sangue de Jesus.
3: Eu sou vitorioso pelo sangue de Jesus.
0: Cada vez que você repete essa frase, você está recarregando sua bateria, tá? Você está não só recarregando, mas você está ligando e desligando seu celular. Eu estou fazendo uma comparação. Eu sou vitorioso pelo sangue de Jesus.
3: Eu sou vitorioso pelo sangue de Jesus.
0: Quantos que, eu estou fazendo uma comparação, o celular de repente dá um bug que fala, né, Pedro?
2: Bug,
0: tá? Dá bug, você tem que, o que faz? Reiniciar, desliga e liga porque volta a funcionar. Essa frase tem esse poder. Eu sou vitorioso pelo sangue de Jesus.
3: Eu sou vitorioso pelo sangue de Jesus.
0: Eu falei de jovens que estão velhos, e é verdade, Senhor, esses jovens que estão queimaram etapas. Eu sou vitorioso pelo sangue de Jesus.
3: Eu sou vitorioso pelo sangue de Jesus.
0: Mas eu te entrego o 40 a mais, que a grande maioria que está me acompanhando agora, 40 a mais é a grande maioria, e o Mário é testemunha porque ele acompanhou, né, no coroa de São Miguel Arcanjo. Eu sei que o Senhor me mostra 40 a mais. Você que tem 40 a mais, nós estamos no modo burnout. E cada vez que você fala, eu sou vitorioso, você sai desse modo burnout. Porque o modo burnout vai te destruir. Me destruir, nos destruir. Saia desse modo. Eu sou vitorioso pelo sangue de Jesus.
3: Eu sou vitorioso pelo sangue de Jesus.
0: Por que tanto problema de saúde mental? Porque nós estamos no modo burnout. Modo burnout significa, você não está sabendo parar. E a oração faz isso, tá? A oração nos recarrega, a oração nos fortalece, a oração nos reinicia, faz tudo começar novamente, nos dá sentido e propósito de vida. Eu sou vitorioso pelo sangue de Jesus.
3: Eu sou vitorioso pelo sangue de Jesus.
0: E não sei quem que anda roubando a tua unção, a tua paz. Ela te protege, te blinda, porque somos blindados, e é uma blindagem não como a do mundo, que a blindagem do mundo falha, a blindagem do mundo jamais, ela é divina. Eu sou vitorioso pelo sangue de Jesus.
3: Eu sou vitorioso pelo sangue de Jesus.
0: Prepare a água, já voltamos.
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6: E atenção, juventude, ei você, jovem de idade, e você, jovem de coração, quem me segurou? 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
1: Só para lembrá-los que amanhã será melhor horário, tá, Mário? 7 horas da manhã, ao coroa de São Miguel Arcanjo, tá?
2: Tá joia.
1: Então, só, então, abençoai, santificai e exorcizai, Senhor, essa água. Obrigado, Senhor. Nossa, que programa. Obrigado, toda honra e glória a ti, Jesus, a Santíssima Trindade. E obrigado, Senhor, por toda a libertação. Todo e qualquer tipo de inveja, falsidade, más intenções, tudo aquilo que fica em volta, impregnado, que a gente não vê, mas que vai nos pesando. O Senhor vai nos libertando agora. Em nome do Pai, e do Filho, e do Espírito Santo. Hoje eu preciso de saúde. Bebendo da água. Estão com água aí, né? Saúde.
2: Saúde, sim, padre. Saúde, saúde.
1: Padre. E essa é a música. Novas vestes, filho. Quantos que chegaram destruídos? Só o pó. Isso mesmo, só o pó. E Deus. Escute. Te levanta. No mundo que é tão fácil derrubar alguém e puxar o tapete, feliz aquele que carrega. E naquela analogia que eu coloquei do celular, benditos aqueles que têm intercessores, e as mães que oram pelos filhos, as avós que oram pelos filhos, porque é aquele carregamento indireto. Intercessão vale? Como vale? A voz.
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0: 22 de julho, dia de Santa Maria Madalena. Uma quarta-feira de paz para você. Madalena, festejada hoje, foi uma discípula de Jesus e o acompanhava no grupo de mulheres discípulas que o seguia por suas andanças missionárias pela Palestina. Seu nome Madalena deriva de Magdala, uma vila de pescadores às margens do Mar da Galileia. Os evangelhos relatam que Jesus a curou, expulsando 7 demônios. Ao contrário de muitos apóstolos que fugiram no momento da prisão, ela permaneceu firme ao pé da cruz, junto à Virgem Maria e a outras seguidoras do Senhor. Maria Madalena foi a primeira a encontrar o Senhor ressuscitado, e Jesus a encarregou de comunicar essa boa notícia aos apóstolos. Que o Senhor Jesus, que confiou a Maria Madalena o primeiro anúncio da alegria pascal, nos dê por suas preces e a seu exemplo a graça de sermos também anunciadores de que Ele vive e de que Ele nos conduz na história. Estamos começando o nosso tempo de paz. E para iniciar bem o nosso encontro de hoje, busquemos as luzes do alto, peçamos a bênção de Deus e lhe consagremos esta quarta-feira. Reze comigo. Eu te adoro, meu Deus, e te amo de todo o coração. Agradeço-te por me teres criado, feito cristão e conservado até hoje. Ofereço-te as ações deste dia. Faz que sejam todas segundo a tua santa vontade, para a maior glória tua. Preserva-me do pecado e de todo o mal. Esteja a tua graça sempre comigo e com todos os meus caros. Assim seja. Mensagem do Venerável Dom Antônio Lustosa. Na época dos profetas, as verdades que se deviam crer se tornaram explícitas em maior número que no tempo dos patriarcas. Mas foi no tempo de nosso Senhor Jesus Cristo que as verdades reveladas chegaram à época da plenitude. Antes que a Igreja declarasse que certas verdades eram de fé, podia haver opiniões diversas. Depois da declaração da Igreja, cessaram as dúvidas. A infalibilidade do Sumo Pontífice, quando fala ex cátedra, nenhum católico hoje pode duvidar dessa prerrogativa do soberano pontífice. A causa da infalibilidade das definições eclesiásticas é a assistência do Espírito Santo sobre o magistério da Igreja. Mil graças a Deus devem dar os filhos da Igreja por lhe ser dado obter a certeza da doutrina que lhe é proposta e ensinada. E esta é a palavra que está iluminando esta quarta-feira. Então Maria Madalena foi anunciar aos discípulos: eu vi o Senhor, e contou o que Jesus lhe tinha dito. João 20, versículo 18.
1: Meu nome é Wellington, resido atualmente aqui em Orilândia do Norte. O interesse em estar participando dessa campanha é uma forma de estar ajudando na evangelização rumo à jornada à vida eterna. E assim, nós vemos muitas famílias passando por diversas situações. O padre João Carlos tem toda uma forma especial de estar evangelizando, né? Então assim, eu imagino que seja mais um canal católico nos ajudando a vencer todas as barreiras que o mundo nos impõe. Um forte abraço a todos, a paz de Jesus e o amor de Maria.
0: Muito obrigado, Wellington, por apoiar esse projeto da Rádio Amanhecer FM, como padrinho que você é nesses 9 meses da instalação da emissora. Eu também tenho certeza de que ela vai ser um ponto de apoio para a vivência do Evangelho de muitas famílias. 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

0: Disse-lhe Jesus: Maria. Ela voltou-se e respondeu em hebraico: Rabuni. Comentário de São Francisco de Sales, no Tratado do Amor de Deus. Amar de verdade. Quem ama verdadeiramente não tem prazer senão na coisa amada. Assim, todas as coisas pareciam esterco ao glorioso São Paulo em comparação com o seu Salvador. E a esposa do Cântico dos Cânticos é toda para o seu bem-amado. Ela diz: o meu amado é meu e eu sou dele. Vistes o amado da minha alma? Madalena depara-se com os anjos do sepulcro e estes dirigem-se a ela em tom angélico, isto é, com suavidade, a fim de apaziguarem o tormento em que se encontra. Mas ela, chorosa, não recebe consolo das suas doces palavras, nem do esplendor das suas vestes, nem da graça celeste do seu porte, nem da beleza amável do seu rosto. Pelo contrário, lavada em lágrimas, diz: levaram o meu Senhor e não sei onde o puseram. Voltando-se, viu o Salvador, mas sob o aspecto do jardineiro, com o qual seu coração não podia contentar-se. Preenchida com a morte do seu Senhor, ela não deseja flores. Por isso o jardineiro não lhe interessa. Tem no coração a cruz, os cravos, os espinhos, e quem procura é o seu crucificado. Meu caro jardineiro, pede-lhe: se por acaso plantaste o meu bem-amado Senhor trespassado, qual lírio murcho e seco entre as tuas flores, diz-me depressa que eu irei buscá-lo. Mas quando ele a trata pelo nome, toda se deleita e exclama: meu Senhor. Para melhor glorificar este soberano bem-amado, a alma busca sempre a sua face, como diz o Salmo 104. Ou seja, procura com atenção sempre mais cuidadosa e ardente conhecer todas as particularidades das belezas e perfeições que há nele, progredindo constantemente nesta doce busca de motivos que a levam a deleitar-se mais e mais na incompreensível beleza que ama. Quem ama verdadeiramente não tem prazer senão na coisa amada. É o comentário de São Francisco de Sales no Tratado do Amor de Deus. E nós estamos na Semana Mundial dos Idosos e dos Avós. Nesta semana estamos dando a palavra especialmente aos idosos. Por favor, pergunte aí ao seu idoso ou à sua idosa: quantos filhos teve? Qual foi o filho que lhe deu mais preocupação?
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2: Olá, Padre João Carlos. Olá, pessoal da AMA. Eu me chamo José de Deval, moro em Currajal, Rio Grande do Norte, sou mais conhecido aqui como Zé de Deus. Sou muito feliz em participar da AMA, recebo as suas mensagens todos os dias e transmito para alguns amigos e familiares. Sou muito satisfeito em participar da AMA, porque onde você encontra a palavra de Deus, você terá sempre saúde e felicidade. Todos os dias pela manhã, quando acordo, é a primeira coisa que eu faço, é escutar o Padre João Carlos. 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
0: Um abraço para você também, Zé de Deus. E muito obrigado por estar conosco na missão. E a missão é anunciar Jesus. Ele vive e nos conduz. Tempo de fraternidade, tempo de paz. Iguais, cante comigo.

0: iguais. 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E ontem foi o aniversário de Darley Noguti, operador da Rádio Liderança FM 94,7 de Abaeté, Minas Gerais. Parabéns para o Darley. E hoje é o aniversário do Padre César Retrão. O Padre César é o diretor da Rádio Educadora do Cariri FM 102,1 na cidade do Crato, do Ceará. Ao Padre César Retrão, os nossos parabéns. No mês de outubro, eu conduzo uma peregrinação aos lugares por onde viveu e pregou o apóstolo Paulo. Vamos visitar lugares onde viveram comunidades cristãs animadas pela pregação do apóstolo, comunidades que leram suas cartas e também o livro do Apocalipse de João. Vamos à Turquia, Grécia e Itália. São 85 pessoas saindo de dois pontos, do Recife e de Guarulhos. O grupo do Recife já está fechado. No grupo de Guarulhos restam ainda 3 vagas. Desejando maiores informações, fale com a nossa equipe pelo WhatsApp 81 99644899. E eu faço show hoje na cidade de União dos Palmares, no estado de Alagoas, na festa de sua padroeira, Santa Maria Madalena. Tem show marcado também na cidade de Manaus, no próximo dia 5 de setembro. E um recado para você, sócio da AMA. 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E não deixe de ler as informações que enviei sobre os eventos dos 30 anos de nossa associação.
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0: 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E nós estamos na Semana Mundial dos Idosos e dos Avós. Nesta semana estamos dando a palavra especialmente aos idosos. Por favor, pergunte aí ao seu idoso ou à sua idosa, quantos filhos teve? Qual foi o filho que lhe deu mais preocupação? Enquanto você providencia sua participação, a gente vai para um breve intervalo, mas volta já.
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3: Uma paralisação programada no sistema Tapacurá, que abastece o Recife, Camaragibe e Jaboatão, está deixando sem água ou com abastecimento reduzido 134 bairros nessas 3 cidades a partir de hoje até o próximo sábado. Até lá, a Compesa realiza uma obra para interligar novas adutoras, executar intervenções na estação de tratamento, instalar equipamentos eletromecânicos e fazer manutenções preventivas e corretivas. O abastecimento será retomado de forma gradativa à medida em que os serviços forem concluídos de acordo com o calendário de cada região. Outros sistemas de abastecimento seguem em operação. Para garantir água nos serviços essenciais, sobretudo na área da saúde, a companhia montou um plano de contingência com mais de 20 carros-pipa funcionando 24 horas por dia durante a paralisação do sistema Tapacurá.
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5: E nós estamos na Semana Mundial dos Idosos e dos Avós. A Igreja tem muito interesse nessa comemoração. No pontificado do Papa Francisco, a festa de São Joaquim de Santa Ana, os avós de Jesus, no final desse mês de julho, essa festa ganhou muita visibilidade, destaque, especialmente com a Jornada Mundial dos Idosos e dos Avós, na Igreja celebrada no quarto domingo, vai ser no próximo domingo, dia 26. Bom, você pergunta aí ao seu idoso ou à sua idosa, quantos filhos você teve? Qual foi o filho que lhe deu mais preocupação?
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5: Paz. E então, quantos filhos você teve? Qual foi o filho que lhe deu mais preocupação? Chegaram muitas respostas por aqui, vamos ouvi-las.
7: Olá, eu sou Gabriel, tenho 66 anos, tenho 4 filhos, nenhum dos meus filhos deu problema, graças a Deus. São muito estudiosos, trabalham comigo, me ajudam em toda a batalha do dia a dia, nunca me deram problema, graças a Deus. Moro no interior de João Alfredo, Pernambuco.
5: Muito obrigado por sua resposta, Gabriel. Então, seus 4 filhos são estudiosos, ajudam você, graças a Deus. Muito obrigado.
8: Padre João Carlos, paz e bem. Eu não tenho mais a minha idosa aqui comigo, a minha mãe presente, mas eu gostaria de deixar o testemunho. Eu sou Fátima, sou uma mineira que atualmente mora em Teixeira de Freitas, na Bahia. Minha mãe teve 15 filhos. Foi muito sofrimento. E eu acho que a filha que deu mais trabalho para ela fui eu mesma. na rebeldia da minha juventude, adolescência, juventude, foi até os meus 30 anos, quando eu conheci meu marido e me casei, e aí eu sosseguei um pouco mais. Mas é isso.
5: Então, Fátima, você foi a que mais deu trabalho dos 15 filhos que sua mãe teve. Bom, reconhecer já é uma grande coisa. Agora, você sabe, aquele que dá mais trabalho é aquele que a mãe mais se apega. Em geral, é assim. E nós estamos perguntando aqui, quantos filhos você teve? Qual foi o filho que lhe deu mais preocupação?
9: Padre João Carlos e todos os espectadores que me assistem. Meu nome é Ana Luísa, moro em Floresta, Pernambuco. E eu só tive um filho e eu me preocupo muito com ele, pois ele é adicto. Peço muito a Deus, muitas orações a todos que sabem da situação e que eu tenho fé que isso vai passar.
5: Ô Ana Luísa, a oração de uma mãe é uma coisa muito poderosa. Abre muitas portas para Deus. Continue em oração e nós vamos também nos unir a você nessa sua prece pela libertação do seu filho.
10: Padre João Carlos, aqui é Sebastião Paulino, moro em Teresina, Piauí, sou de Natal, do Rio Grande do Norte, mas já estou aqui há 50 anos, já sou um piauiense nato. O idoso aqui sou eu mesmo, tenho 77 anos, sou de 4 de janeiro de 1950, tenho 6 filhos, 11 netos e 3 bisnetos, mas o idoso sou eu, mas graças a Deus estou em perfeita forma, trabalhando diariamente, nunca vi falar nessa coisa de velhice. E essa coisa de filho que mais me deu trabalho, realmente eu tive talvez uma menina que foi assim muito precoce, que logo cedo resolveu namorar, casar e tal, e depois descasou e depois casou novamente, mas aí achou a pessoa certa, o meu genro hoje, um caba maravilhoso. E não tem essa de estar dentro do problema. Filho é filho, neto é neto, bisneto é melhor ainda. Hoje a minha neta mais nova já tem 16 anos, os bisnetos mais velhos têm 8, e eu sinto é falta de criança, criança pequena para brincar. Um outro neto casou agora há 1 mês e eu estou dizendo para ele: vamos fazer menino porque eu preciso de descendentes. Preciso de descendente. Adoro Eita. Criança. E adoro também os idosos e tal, e sou muito chegado a mesmo, é a gente, a pessoas. Não existe pessoas difíceis, existe pessoas que assim, mais ranzinza, mais sabendo trabalhar, são todos filhos de Deus.
5: É o Sebastião Paulino, 77 anos, em perfeita forma, disse ele, 6 filhos, 11 netos, 3 bisnetos, e ele querendo mais meninos que apareçam por aí.
11: Padre João Carlos, sua bênção. Eu me chamo Eleni Lima Bonfim, moro em São Luís do Maranhão. E eu tive 4 filhos. Meu primeiro foi um aborto espontâneo. E aí os 3 vingaram. E o que mais me deu preocupação foi o mais novo. Com 7 anos de idade, ele tirou todos os cabelos que eu tinha na cabeça. Mas eu, com a ajuda de Deus, de Nossa Senhora da Conceição, da qual consagrei ele a ela, nunca deixei ele escapar. Todo tempo lutando, e hoje é um homem trabalhador e cuida de mim e do pai dele, que somos idosos. E o pai agora com Alzheimer, mas ele está aqui do nosso lado, junto com os outros 2 irmãos. É um auxílio muito grande, as bênçãos que nosso Senhor Jesus Cristo me deu. E nós já somos bisavós. Já tem um bisneto e está outro chegando a caminho.
5: Mas que bênção, Eleni. Dos 3 filhos, você teve o mais novo, lhe deu muito trabalho, muita preocupação, mas você no batente, lutando, e hoje você colhe os frutos de um bom filho que está ao lado dos pais, já idosos, que dele precisam, ao lado dos irmãos. Que bênção.
12: Padre João Carlos, sua bênção. Sou Paulo Araújo, da Igreja de Nossa Senhora Aparecida do Janga. Tenho 3 filhos, Ângelo, o mais velho, Paula e Paulo. Até hoje, padre, o que tem que me dar mais trabalho é o mais velho Ângelo. Peço orações por todos, em especial por eles.
5: Vamos nos unir, Paulo, à sua oração incessante a Deus em favor do seu filho mais velho, com certeza.
13: Boa tarde, Padre João Carlos, Maria das Graças, de Salgueiro, Pernambuco, me escuto pela Asa Branca de Salgueiro. Eu mesmo vou me identificar, eu sou idosa e só tive 2 filhos. O que me deu mais trabalho foi o primeiro, mas graças a Deus, que Deus colocou a mão no meio e ele agora é um homem. Deus abençoe o senhor e toda a sua equipe e a minha família também.
5: Amém. Deus abençoe sua casa, sua família e sua saúde, Maria das Graças. Muito obrigado pela participação.
14: Deus me abençoou muito com meus filhos, Padre João Carlos. Graças a Deus, eles não me deram nenhuma preocupação. Isso é muito bom, né? E até hoje, graças a Deus, eu sou louvada por isso.
5: Deus a abençoe, Kátia, de Itumbiara, Goiás. Parabéns pelos filhos que Deus lhe deu.
15: Padre João Carlos, aqui eu me chamo Maria Zélia, moro em Itacoaquecetuba. Tenho 2 filhos maravilhosos. Eu tenho 63 anos e eu só tenho que agradecer a Deus pelos meus filhos. Eles nunca me deram preocupação, nunca me deram esquenta-cabeça. Sempre foram os filhos maravilhosos. Todo dia eu ponho meu joelho em terra e agradeço a Deus pelos filhos bons que eu tenho. Sou viúva e vivo a minha vida aqui junto com eles. Eles são muito bons. Eu tenho uma nora muito boa também e um neto maravilhoso. Eu só tenho, padre, a agradecer a Deus por tudo isso.
5: Que linda família você tem, Maria Zélia. Deus a abençoe. Parabéns.
16: Eu sou Adalberto João da Silva. Tenho 70 anos. Sou casado com Isaura Maria Santos Filho. Eu sou pai de 3 filhos, 1 mulher e 2 homens. Foi uma bênção de Deus. Todos são trabalhadores, são honestos, já são pais de família. Nunca me deram trabalho. Quando era novinho, fazia uma malinezinha, uma travessurinha, mas era uma coisa banal. Agora, depois que cresceram, que casaram, que assumiram a responsabilidade de homem e de mulher, eu estou muito satisfeito com a criação dos meus 3 filhos. São trabalhadores. Eu tenho que agradecer a Deus. E está aí meu depoimento, Padre João Carlos.
17: Só tenho que agradecer a Deus, minha família. Que Deus que eu construí baseado na fé, mas meu esposo baseado na fé, na oração, no amor, no respeito, na fidelidade. Somos uma família alicerçada nos valores cristãos, éticos e morais. Somos pobres, que nós não temos condições, mas graças a Deus só tem que agradecer a Trindade Santa, Pai, Filho e Espírito Santo, a Sagrada Família de Nazaré.
16: Repetindo, meus filhos, Padre João Carlos, foi uma bênção de Deus. Eu pedi tanto a Deus eles cresceram e assumir a responsabilidade de cada um, e isso eles fizeram, padre. É uma alegria quando eles reúnem comigo aqui. Eu sou pai, sou amigo, sou avô. É uma maravilha, padre. Nossa convivência aqui é uma coisa mandada por Deus. Só quem tem fé em Jesus é que consegue uma proeza desta.
17: Louvado seja nosso Senhor Jesus Cristo, para sempre seja louvado.
5: O que vocês estão nos dizendo, Adalberto e Isaura, vale por uma bela pregação sobre como constituir a família, sobre os valores da fé. Parabéns para vocês. Abençoa, Senhor, a minha família. Vamos cantar.

0: a gente se preparando para a Jornada Mundial dos Idosos e dos Avós, celebrando, portanto, a graça da família. Toda sexta-feira, nosso programa Tempo de Paz contempla os ouvintes com brindes e presentes. Vai participar dessa semana? Olha, nós temos e-book do curso do livro do Apocalipse, livrinhos do Terço Mariano, livro de espiritualidade, bíblias. É só você mandar uma mensagem pra gente. Quem são os santos festejados no Dia dos Avós? Você sabe? Envie sua resposta para 81996448999. Não esqueça de dizer o seu nome e a emissora que você está sintonizando. Quem são os santos festejados no Dia dos Avós? Então Maria Madalena foi anunciar aos discípulos: eu vi o Senhor, e contou o que Jesus lhe tinha dito. João 20, versículo 18. Palavra que vamos meditar no próximo bloco. Por favor, prepare algo para a bênção. A gente volta já.
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2: Polícia concluiu o inquérito que investigava o suposto envenenamento por mercúrio de uma artesã durante um curso de artesanato no Recife e indiciou a investigada por tentativa de homicídio qualificada por motivo torpe. O procedimento foi encaminhado ao Ministério Público, que agora vai analisar o conjunto de provas e decide se oferece ou não denúncia à Justiça. Segundo a investigação, a motivação do crime estaria relacionada a ciúmes. Isso mesmo, hein? A polícia concluiu que a suspeita teria colocado mercúrio na garrafa de água da vítima porque não aceitava a amizade entre o namorado dela e a artesã vítima. Defesa da acusada nega o crime, apesar das provas visuais contidas no inquérito.
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1: Então Maria Madalena foi anunciar aos discípulos: eu vi o Senhor, e contou o que Jesus lhe tinha dito. Vamos abrir o livro da Palavra de Deus hoje em João capítulo 20. No primeiro dia da semana, Maria Madalena foi ao túmulo de Jesus bem de madrugada, quando ainda estava escuro, e viu que a pedra tinha sido retirada do túmulo. Então saiu correndo e foi encontrar Simão Pedro e o outro discípulo, aquele que Jesus amava, e lhes disse: tiraram o Senhor do túmulo e não sabemos onde o colocaram. Palavra da Salvação. Então Maria Madalena foi anunciar aos discípulos: eu vi o Senhor, e contou o que Jesus lhe tinha dito. João 20, versículo 18. Hoje é dia de Santa Maria Madalena, discípula de Jesus. Tudo indica que ela era originária da cidadezinha de Magdala, na Galileia. Por isso, esse apelido de Madalena. Ela integrava o grupo de mulheres que, junto com os apóstolos e outros discípulos, acompanhava Jesus. A sua imagem ficou prejudicada com a ligação que se fez com a mulher pega em adultério que ia ser apedrejada. Mas lá não se diz que é Maria Madalena. O certo é que ela é a primeira testemunha de Jesus ressuscitado. Madalena não é só uma personagem da história de Jesus. Ela com certeza é uma representante da primeira comunidade cristã. Nesse texto de hoje, ela pode estar representando a própria comunidade dos seguidores de Jesus nos seus inícios. Quem é Madalena? Uma discípula, uma pessoa resgatada por Jesus. Marcos e Lucas relatam que Jesus a libertou de 7 demônios. Lucas relata que um grupo de mulheres andava com Jesus, várias delas libertadas de enfermidades ou de espíritos maus, entre elas Maria Madalena. Afinal, o que era a comunidade cristã, senão um grupo de pessoas resgatadas por Jesus da doença, da opressão da lei, da exclusão social, do pecado? É isso que é a igreja, o povo redimido, lavado do pecado do batismo, um povo de pecadores restaurados na graça de Deus, uma comunidade chamada Madalena. Podemos também pensar que Madalena, além de representar a comunidade cristã, pode ser uma representante de cada discípulo ou discípula de Jesus. Podemos então nos enxergar nela, em suas palavras, em suas atitudes. Madalena sou eu. Madalena é você. Vamos pensar direitinho. Em primeiro lugar, Madalena é uma discípula, uma pessoa resgatada por Jesus. O discípulo é alguém que foi restaurado de sua condição de pecador. Nós fomos atraídos para ele pelo Pai. Fomos redimidos em sua cruz, lavados no batismo em sua morte redentora. Renascemos na sua ressurreição. Igualzinho a Madalena, nós fomos resgatados por Jesus. Somos seus discípulos. Nossa vida agora é caminhar com ele. Nele reconhecemos a vida e a graça que nos renovam. Somos Madalena. Em segundo lugar, a discípula Madalena ama Jesus. O discípulo ama Jesus. Ama respondendo ao seu amor, à sua amizade. Ele tinha dito: já não chamo vocês de servos, vocês são meus amigos. Ele é o bom pastor que ama suas ovelhas e por elas entrega a própria vida. Bom pastor que conhece as ovelhas pelo nome e estas conhecem a sua voz. Quando Jesus chamou-a pelo nome Maria, ela o reconheceu. Ela é a ovelha que reconhece a voz do pastor e o ama. Madalena, somos nós que amamos Jesus e conhecemos a sua palavra. Somos Madalena. Em terceiro lugar, a discípula Madalena anuncia Jesus. O discípulo assume a missão de Jesus. Ele disse: "Vocês serão minhas testemunhas." A missão é levar a todos o testemunho do nosso encontro com Cristo e do nosso amor a Ele. Nosso encontro com Jesus não é tê-lo, possuí-lo como um bem. Talvez seja por isso que ele disse a Madalena: "Não me retenhas." E Madalena recebe a missão: "Vai dizer aos meus irmãos." Então Maria Madalena foi anunciar aos discípulos: "Eu vi o Senhor", e contou o que Jesus lhe tinha dito. Madalena foi uma missionária de Jesus. Nós somos testemunhas de Jesus, somos seus missionários. Somos Madalena. Vamos guardar a mensagem. Madalena é com certeza uma representação da própria comunidade cristã que caminha da escuridão da noite para a luz do novo dia, acolhendo aos poucos a novidade da ressurreição de Cristo. Podemos também, como discípulos, nos reconhecer nela, percebendo que ela está também nos representando. Ela é uma discípula de Jesus, uma mulher resgatada pelo amor de Cristo, como nós que fomos restaurados como novas criaturas no batismo. Ela é modelo do discípulo que ama Jesus, que sofre por ele, que se arrisca por ele, que conhece a sua voz. Ela é a missionária de Jesus que leva o testemunho do seu encontro com ele e suas palavras à comunidade e ao mundo. Somos Madalena. Então Maria Madalena foi anunciar aos discípulos: "Eu vi o Senhor", e contou o que Jesus lhe tinha dito. João 20, versículo 18. Cinco segundos para você falar com Deus. Senhor Jesus, nós contemplamos hoje, em tua discípula Maria Madalena, a caminhada que cada um de nós vai fazendo para te encontrar e te anunciar aos irmãos. E o que fez toda a diferença foi tua teres chamado pelo nome Maria. Ela reconheceu tua voz, ela se sentiu conhecida e amada por ti. Foi uma experiência de encontro pessoal contigo, uma experiência maravilhosa. Senhor, sem esse encontro pessoal contigo, nós permanecemos tateando, procurando, meio perdidos. Tu nos chamas pelo nome, o nome que nós recebemos no batismo, quando acolhemos a vida nova da graça. Senhor, tu que confiaste a Maria Madalena o primeiro anúncio da alegria pascal, dá-nos por suas preces e a seu exemplo anunciar também que tu vives e contemplar-te na glória do teu reino. Seja bendito o teu santo nome, hoje e sempre. Amém. E agora, por favor, incline um pouco a sua cabeça para receber a bênção. O Senhor te abençoe e te guarde. O Senhor tenha misericórdia de ti. O Senhor te dê saúde e paz. E te abençoe o Deus Todo-Poderoso, Pai e Filho e Espírito Santo. Amém. Vamos viver a palavra. Quando Jesus chamou Madalena pelo nome, Maria, ela voltou-se e exclamou em sua língua, Rabuni, que quer dizer mestre. Repita essa palavra várias vezes no dia, contemplando essa cena do encontro do ressuscitado com a sua discípula. Mestre. E você agora apresente a água para receber a bênção.
2: Eu te peço desta água que tu tens, és água viva, meu Senhor.
1: Nós te bendizemos, Senhor, pela restauração que nos concedeste em Cristo Jesus. No batismo nós fomos sepultados na morte com Ele e ressuscitamos com Ele para a vida. Senhor, santifica esta água. Em nome do Pai, e do Filho, e do Espírito Santo. Amém.

0: E todo mundo já está sabendo. No YouTube, nós nos encontramos semanalmente na Segunda Bíblica, às 8 da noite, estudando o livro do Apocalipse. Na quinta-feira, que é um dia eucarístico, temos a Santa Missa às 11 horas, transmitida pelo rádio e pelo YouTube, celebrada na Basílica Salesiana do Sagrado Coração de Jesus, no Recife. E todos os dias, o Terço Mariano em rede com diversas emissoras, às 18 horas. E agora também, Noite de Paz, das 10 às 6 da manhã, acontecendo também em rede. Bendigamos a Deus pelo encontro de hoje. Obrigado, Senhor, pois Teu é o reino, o poder e a glória para sempre. Até amanhã, se Deus quiser.
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0: Louvado seja nosso Senhor Jesus Cristo, para sempre seja louvado. Queridos filhos e filhas, é quarta-feira, quarta mariana. Mais do que nunca vamos dizer, rogai por nós, Santa Mãe de Deus, para que sejamos dignos das promessas de Cristo. Gemendo e chorando neste vale de lágrimas, rogai por nós, Santa Mãe de Deus, é quarta mariana, Nossa Senhora do Carmo, a madrinha da obra evangelizar é preciso ainda no mês de julho, dedicado a Nossa Senhora do Carmo. Filhos amados, povo querido, estamos começando a experiência de Deus e nós estamos nesta novena que eu estimulo você a não quebrar. Faça essa novena seríssimo. Novena do preciosíssimo sangue de Jesus. Senhor, derramai uma gota do seu preciosíssimo sangue sobre nós. Hoje, quarta-feira, também é dia de Santa Maria Madalena, Maria de Magdala. E sobre isso nós vamos refletir. Quero saudar a todos a partir da Rádio Evangelizar, de onde tudo começa. Saúdo as rádios irmãs, cujos nomes cito neste momento.
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0: Eu quero ser curado por intercessão de Maria. Eu quero ser curado. Quero saudar a você pela TV Evangelizar, sinal digital em todo o país, em várias cidades, canal aberto. Saúdo você que está acompanhando agora, já está lá no YouTube, Padre Manzotti Oficial, interagindo, mandando sua mensagem, acompanhando a experiência de Deus, mandando corações. Vamos lá, povo de Deus, mande corações, mande rosas a Nossa Senhora. É quarta mariana, vai lá. Quero saudar a você pelo aplicativo da Associação Evangelizar é Preciso e todas as plataformas digitais. Amado povo de Deus, vamos juntos passar esta hora abençoada. Muitos motivos para rezarmos. Então, comece como deve ser. Em nome do Pai, do Filho e do Espírito Santo. Amém. Hoje, ao celebrar Maria de Magdala, Santa Maria Madalena, o Evangelho é próprio. No primeiro dia da semana, Maria Madalena foi ao túmulo de Jesus, bem de madrugada, quando ainda estava escuro, e viu que a pedra tinha sido retirada do túmulo. Então, ela saiu correndo, foi encontrar Simão Pedro e outro discípulo, aquele que Jesus amava, e lhes disse: tiraram o Senhor do túmulo e não sabemos onde o colocaram. Maria estava do lado de fora do túmulo, chorando, chorando. Enquanto chorava, preste atenção, chorando, enquanto chorava, inclinou-se e olhou para dentro do túmulo. Viu então dois anjos vestidos de branco, sentados onde tinha sido posto o corpo de Jesus, uma cabeceira, outra aos pés. Os anjos perguntaram: mulher, por que choras? Terceira vez que aparece este verbo. Mas agora os anjos perguntam: mulher, por que choras? Ela respondeu: levaram meu Senhor e não sei onde o colocaram. Tendo dito isto, Maria voltou-se para trás e viu Jesus de pé, mas não sabia que era Jesus. Jesus perguntou-lhe: atenção, mulher, por que choras? Quarta vez. O que procuras? Pensando que era o jardineiro, Maria disse: Senhor, se foste tu que o levaste, dize-me agora onde o colocaste, eu irei buscar. Então Jesus disse: Maria. Ela voltou-se e exclamou em hebraico: Rabone, que quer dizer mestre. Jesus disse: não me segures, ainda não subi para junto do Pai, mas vai dizer aos meus irmãos: subo para junto de vós, o vosso Pai, meu Deus e vosso Deus. Então Maria foi anunciar aos discípulos: eu vi o Senhor, e contou o que lhe tinha dito. Senhor, amado meu, esse amado de Maria de Magdala, da cidade de Magdala, por isso Maria Madalena, ela que teve 7 espíritos expulsos, teve uma vida transformada, e a partir de então, Jesus se tornou o seu amado. Ela esteve sempre perto de Jesus. A Sagrada Escritura diz que ela estava ao pé da cruz de Jesus, junto com a mãe de Jesus, Maria Nossa Senhora. E a ela foi dado o privilégio de ser a primeira de ver o ressuscitado. Mas hoje, 4 vezes no Evangelho aparece a pergunta: por que choras? Primeiro, o Evangelho diz que ela chorava. Depois os anjos perguntaram: por que choras? E hoje a pergunta é feita a você. E pelas imagens, pelo som, eu entro na sua vida e faço a pergunta dos anjos e a pergunta de Jesus: por que choras? Porque hoje você chora. Padre, eu não estou chorando. Mas por que você está triste? Porque você está acabrunhado? Porque você está depressivo? Porque você está abatido? As lágrimas, o estado de prostração, impedia Maria Madalena de reconhecer Jesus. Às vezes, e quase sempre, o desânimo, a angústia, a depressão, as lágrimas que correm nossos olhos nos cegam. E nós vemos um horizonte muito curto, um horizonte que não vai além da morte, a morte biológica. Então a pergunta é: por que choras? Eu estou aqui, eu estou ressuscitado. Padre, não diga para mim, diga para Jesus. É o desemprego, porque choras? Essa doença, porque choras? Esta pessoa que está definhando numa cama, porque choras? É uma depressão que não sai, porque choras? É uma angústia que eu carrego no peito, porque choras? E o Senhor, a cada resposta, está dizendo: Maria, Reginaldo, José, Antônio, eu estou aqui, eu estou vivo, eu estou com você. Amado meu, toma o que é teu. Amado meu, eu volto já. Volte comigo.
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8: Filhos e filhas, nós começamos com a música. Ah, eu quero ser curado por intercessão de Maria. Então, o dia todo hoje, qual a intenção que você quer colocar e pedir Nossa Senhora, Mãezinha do Céu, Mãezinha do Céu, peça a teu filho Jesus que derrame uma gota do seu preciosíssimo sangue sobre esta causa. Eu vou repetir de novo. Vai lá, ei, você está nas panelas? Ei! Você tá mexendo com a obra aí, homem de Deus? Você tá com o radinho ligado? Você tá no presídio me acompanhando? Você tá no hospital? Você está numa enfermaria? Você tá numa fila? Onde você está dirigindo? Tá no metrô? Tá na roça? Então repita comigo. Nossa Senhora, Mãezinha do Céu, Mãezinha do Céu, peça a teu filho Jesus que derrame uma gota do seu preciosíssimo sangue sobre esta enfermidade, sobre esta causa, sobre esta necessidade. Fale com todo o coração. Eu acredito nisso, Senhor. Eu confio nisso, Senhor. E eu digo para você, se você quer que seu nome seja levado na missa do meio-dia hoje, eu vou presidir, 0800 410 6060, fala com os nossos atendentes, é a melhor forma. Ou mande um WhatsApp 41 3221 6060. Mande a sua intenção. Priscila, que a paz de Jesus esteja com você, Priscila.
9: Sua bênção, padre. Bom dia.
8: Deus abençoe. Você fala de onde, Priscila?
9: De Itabira, Minas Gerais.
8: Priscila de Itabira, Minas Gerais. Como é que você me acompanha ali, Itabira? E me abraça todo o povo mineiro, em particular Itabira.
9: Eu acompanho o senhor pelo YouTube.
8: Meu abraço ao YouTube. Mas você sabia que Itabira tem TV Evangelizar Canal Aberto?
9: Não sabia, padre.
8: Ô, filho, então depois que você desligar, você tenta sintonizar o 16.1 na sua TV. Aí você vai me ver. Você não vai só me escutar, você vai me ver. Tem também a Rádio Itabira. Diga lá, filha.
9: Padre, eu gostaria de pedir oração pelo meu marido, o Euler Fernandes.
8: Eu não entendi o primeiro nome.
9: Euler dos Anjos
8: Euler.
9: Fernandes.
8: Tá.
9: Isso.
8: O que está acontecendo com ele?
9: Padre, há mais ou menos 2 semanas e meia, ele foi diagnosticado com câncer de mama em estágio 2.
8: Entendi. É um caso raro, né, para os homens, sim, mas é violento.
9: E maligno.
8: Entendi.
9: Ele tenta ser forte para tentar passar força pra gente, mas durante a madrugada eu vejo como ele fica.
8: Entendi.
9: E fico quieta no meu canto para ele ver que eu não tô nervosa.
8: Entendi.
9: Mas choro o tempo todo, padre, porque eu tenho alguns traumas que em 2018 uma tia minha faleceu no meu braço.
8: Entendi.
9: E em 2021 eu tive outra perda. De manhã eu perdi meu avô.
8: Meus sentimentos.
9: E à noite eu perdi a minha tia, que morreu também nos meus braços.
8: Meus sentimentos, filha.
9: E ano passado a minha sogra morreu nos meus braços.
8: Puxa.
9: E eu não consigo. Eu não aguento mais, padre, perder mais ninguém.
8: Tá. Filha, enquanto você falava que as pessoas morriam nos seus braços, partiam para o céu, eu fiquei, me veio a memória de Nossa Senhora com Jesus nos braços, seu filho morto. Então você tem uma grande missão, filha, de confortar. Mas eu entendo suas lágrimas, porque se trata agora do seu marido, você está vendo o sofrimento dele. Você está sendo forte, é uma mulher de fé. Eu lhe digo, você é uma mulher de fé. E você disse, eu não aguento mais. Deus está do teu lado, filho, te fortalecendo.
9: Amém.
8: Deus está te fortalecendo e nós vamos rezar agora por ele. E eu lhe digo, por mais que seja uma doença bastante rara para os homens, a medicina está muito avançada. Não se desespere.
9: Sim.
8: Não pense que já é o obituário. Não pense assim. Eu quero que você reze comigo agora e peça a todos os intercessores, homens, mulheres, sacerdotes, se tiver alguém me acompanhando, e sei que tem. Às vezes eu escuto padres dizendo, olha, eu acompanho e rezo. Nós vamos rezar. Inclusive, eu convido quem está me acompanhando a estender as mãos. Repita comigo, Priscila. Senhor Jesus.
9: Senhor Jesus.
8: Nas tuas santas chagas.
9: Nas tuas santas chagas.
8: Dolorosas e gloriosas.
9: Dolorosas e gloriosas.
8: Eu entrego, Senhor.
9: Eu entrego, Senhor.
8: O meu marido.
9: O meu marido.
8: Peço, Jesus.
9: Peço, Jesus.
8: Que uma gota do preciosíssimo sangue.
9: Que uma gota do preciosíssimo sangue.
8: Recaia sobre ele.
9: Recaia sobre ele.
8: E retire as células cancerígenas.
9: E retire as células cancerígenas.
8: Dai força emocional.
9: Dai força emocional.
8: Física.
9: Física.
8: E espiritual.
9: E espiritual.
8: Para enfrentarmos este problema.
9: Para enfrentarmos este
8: problema. Eu creio, Jesus.
9: Eu creio, Jesus.
8: Que proclamaremos a cura.
9: Que proclamaremos a cura.
8: E a vitória.
9: E a vitória.
8: Senhor Jesus, Deus de misericórdia, eu rezo pelo
9: Senhor Jesus.
8: Eu, Anjos, e rezo por todos aqueles que receberam uma notícia de câncer. Senhor Jesus, eu peço nesse momento, foi por tua vontade que a Priscila, enquanto milhares de pessoas tentavam, conseguiu a ligação. Então, Senhor Deus, nós te pedimos, hoje aparece o câncer. E Nossa Senhora, peça a Jesus que essas pessoas sejam curadas e que essas células cancerígenas sejam destruídas. Curai, Jesus. Curai, Jesus. Curai, Jesus. Amém. Diga amém, Priscila.
9: Amém, padre.
8: Amém. O que que você ia falar, querida?
9: Eu acho que estou muito nervosa. Padre, lembrei. Eu gostaria de pedir para o senhor fazer uma oração também para o meu amigo, o Ivan Santos Mota.
8: Tá.
9: Ele sofreu uma AVC no princípio do mês, 15 dias após a irmã dele falecer.
8: Meu Deus.
9: E a situação dele não está muito boa. Já colocaram ele no paliativo completo.
8: Entendi.
9: E ele precisa muito descansar, padre, porque ele é um rapaz guerreiro, muito bom de coração, e não merece sofrer.
8: Filha, a gente julga assim. Nessas horas, a gente pode pedir, Senhor, tenha misericórdia. A frase é esta. Ninguém fica um minuto a mais vivo se não for a vontade de Deus.
9: Verdade, pai.
8: E ninguém vai um minuto antes se não for a vontade de Deus.
9: Verdade.
8: Então, por mais que a gente olhe, e eu tenho um cunhado meu, que Olívio, que tenho rezado muito, que também está definhando numa cama, e eu acompanho o sofrimento da minha irmã Jandira, da filha Rosângela, e todos nós. Mas o que eu tenho rezado é a misericórdia. Você entendeu, filha?
9: Entendi, padre.
8: É o que podemos e devemos pedir. Tenha misericórdia, Senhor, mas eu levarei. Hoje, se você acompanhar a missa do meio-dia, vai estar o seu nome, o nome do seu marido e o nome do Ivan. Que Deus abençoe. Eu vou para o intervalo e volto já. Volte comigo.
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9: Eu falava com a Priscila e a Priscila foi a voz de muitas pessoas que estão numa luta contra o câncer. E muitos que estão definhando num leito. Às vezes, como a vida, como ela disse, está vegetando. E fica sempre esse apelo: Senhor, seja feita a tua vontade, assim na terra como no céu. Uma das petições do Pai Nosso. Tenha misericórdia desta pessoa, Senhor. Priscila de Itabira, Minas Gerais, lá temos a TV Evangelizar. Priscila, sintoniza, TV Evangelizar, canal 16.1, corneta sacristão. Rádio Itabira FM, Célia Menezes, Zé Vacante. E filhos e filhas, você não está gostando dessa semana que eu estou explicando sobre os dons carismáticos? Eu estou falando sobre 1 Coríntios, capítulo 12. E eu já fiz a leitura de Corinto e muitas vezes passei rápido. Este ano e nesta semana, eu estou explicando sobre os dons carismáticos. Inclusive, percebi que a adesão não está lá aquela coisa, não. Vamos lá. Está lá, ó, a leitura de ontem, antes de ontem. Você não gostaria de ver? Por favor. Vai lá, leitura orante. Nós temos a leitura orante sobre, é que está faltando uma palavra, né? Sobre quais são os aspectos. Talvez renomeá-la, dizendo quais são os temas tratados. Hoje nós iremos tratar a partir da sequência. Bíblia aberta, cartilha de oração. E de novo, iremos um versículo e meio. Eu quero explicar, quero dar essa catequese. 1 Coríntios, capítulo 12, versículo 10b, 11. 10b quer dizer que é só um pedaço. 10b, 11. Até agora. E volto a dizer que você tem essas explicações, foram rápidas, é verdade? Mas você as tem no Leitura Orante, lá no YouTube Padre Manzotti, que foi a mensagem de sabedoria, a mensagem de conhecimento, depois o espírito da fé, depois o poder, o dom da cura, existe, padre, tá lá. Depois, o dom de fazer milagres, o dom carismático de anunciar a mensagem de Deus. Foram seis. Agora sigamos. Continua Paulo. Ainda outra pessoa recebe a capacidade para saber a diferença entre os dons que vêm do Espírito e os que não vêm dele. Para uma pessoa, o Espírito dá capacidade de falar em línguas estranhas. Para outros, ele dá a capacidade de interpretar o que essas línguas querem dizer. Porém, um só é o mesmo Espírito. Quem faz tudo isso, ele dá um dom diferente para cada pessoa, conforme ele quer. Repito o texto para explicar. É o mesmo Espírito. Lembre-se daqueles pontos. Para edificação da igreja, não para usufruto próprio, para o serviço. É um dom do Espírito Santo que nós podemos pedir, devemos pedir. Ele pode nos dar esses dons carismáticos. Como eu disse, hoje, de falar em línguas estranhas, a capacidade de interpretar essas línguas, o que elas querem dizer, mas tudo é um só Espírito. Então já comece dizendo comigo: Veni Creator Spiritus, vem Espírito Santo, e dai hoje os dons carismáticos. O que é o discernimento dos Espíritos? É o dom da revelação. A finalidade deste dom é ajudar a reconhecer a origem dos pensamentos, inspirações, palavras. Às vezes nós não sabemos o que é que está me inspirando. É o bem ou é o mal? Santa Teresa dizia: eu não quero ter visões, porque eu tenho dificuldade, e dizia às suas noviças, para saber se a visão era de Deus ou do diabo, porque o diabo se disfarça. Lembre-se, o diabo perdeu a santidade, mas não a inteligência angelical. Ele é astuto. É para distinguir aquilo que está agindo em nós, é de Deus ou do maligno. O dom carismático do discernimento, permitindo perceber interiormente a origem espiritual. E para que serve? Ajuda para que tomemos decisões acertadas. Esse dom do Espírito Santo permite reconhecer a vontade de Deus, orienta o exercício dos demais carismas, protege a comunidade contra os enganos e falsas inspirações. O dom carismático do discernimento fortalece a missão pastoral e a vida de oração. Como crescer neste dom? Pedindo ao Espírito Santo, cultivando na oração, na leitura da palavra de Deus, na vida sacramental, ser fiel à doutrina e fiel à igreja, lembrando que os frutos é que iremos reconhecer a árvore. Falar em línguas, outro dom carismático, é uma inspiração do Espírito Santo que vem junto com profecia e interpretação. O que é o dom das línguas? É uma oração inspirada no Espírito Santo, que a pessoa, você já viu isso, rezar em línguas, fica mais fácil, há uma diferença, mas só para que você entenda, rezar em línguas significa você dizer palavras ou sons com mais liberdade e intimidade com Deus, um louvor e adoração a Deus, ação de graças. É um crescimento espiritual. Inclusive, foi a segunda leitura de domingo, que o Espírito Santo em nós faz nos rezar com gemidos inefáveis. Isso fortalece a intimidade com o Senhor, ajuda a rezar mesmo quando não temos palavras, edifica espiritualmente quem pratica, prepara a pessoa para receber outros dons. O falar em línguas pode ser o dom menor, mas ele ajuda a preparar para receber outros dons. Nos Atos dos Apóstolos aconteceu a glossolalia, que foi os sons inspirados pelo Espírito Santo. Mas também tem pessoas que falam língua humana que o ser humano desconhece. Repito, o dom de línguas favorece a união com Deus, rompe barreiras como medo, vergonha, autossuficiência, fortalece a visão, a vida de oração, abre caminho para os carismas, contribui para a santificação da unidade e da comunidade. Eu paro por aqui e volto depois do intervalo fazendo uma oração ao Espírito Santo para que nos dê estes dons e carisma, o batismo no Espírito Santo. Voltamos já.
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0: que a partir deles eu possa servir melhor a igreja. Enviai o vosso Espírito sobre mim, Senhor. Enviai o vosso Espírito sobre mim, Senhor. Derramai vossos dons, que eu quero servir a igreja e a comunidade. E sei que o teu Espírito é abundante em dons para tudo que você está fazendo, e reze. Vem, Espírito Santo, sobre mim. Eu já estou a serviço, sou catequista, dai-me o teu Espírito Santo. Eu sirvo a igreja na liturgia, dai-me teu Espírito Santo. Eu sirvo na caridade, dai-me teu Espírito Santo. Eu sou de grupo de oração, dai-me teu Espírito Santo. Eu sou do grupo das capelinhas mensageiras das Santas Chagas, dai-me teu Espírito Santo. Senhor, eu sou ministro da palavra, dai-me teu Espírito Santo, Senhor, mais abundantemente. Enviai o vosso Espírito, Senhor, e tudo será criado, e renovareis a face da terra. Dai-me, Senhor, o batismo no Espírito Santo, e dai-me, segundo a vossa vontade e vosso querer, estes dons carismáticos. Eu me coloco como receptáculo, eu me coloco, Senhor, como um vaso aberto de barro frágil para receber estes dons carismáticos. Senhor, eu te peço essa graça que Paulo falou das primeiras comunidades, mas que hoje é muito presente. Vem, Espírito Santo de Deus. Amém. Amém. Esta foi a leitura orante de hoje. Escute esse testemunho.
1: Eu sou Maria, daqui de Manaus, Amazonas. Sou muito feliz por fazer parte dessa obra maravilhosa. Há muitos anos eu tinha esse problema de constipação intestinal. Fui com vários médicos, tomei vários remédios, vários exames, chá, todo chá que ensinava, tomava, melhorava, mas não ficava curada. E eu, de novena em novena, quinta eucarística, terça das Santas Chagas, orando, pedindo todo dia, cheguei até o ponto de dizer, ah, eu vou desistir, que eu não vou mais ficar boa, não é possível. Aí eu ouvi o senhor falar uma vez que enquanto a gente não consegue a graça, a gente não para
0: isso
1: de pedir.
0: Isso mesmo.
1: Aí eu disse, Jesus, me perdoe, porque eu tô lhe aperreando muito, mas me ajude, pelo amor de Deus, Jesus. Me ajude a
0: tem
1: ficar
0: que aperrear
1: curada,
0: mesmo,
1: porque eu não aguento
0: filho.
1: Mais sentir tanta dor, a dor direto, todo dia, acordava de madrugada com dor.
0: Olha,
1: e
0: que
1: eu
0: imagina.
1: Fiz uma promessa, que se eu ficasse curada, padre, eu ia mandar o meu testemunho.
0: Olha,
1: tô
0: aí.
1: Muito feliz, que eu há muitos anos sentindo dor e eu tô
0: amém.
1: Curada, não tô sentindo mais dor nenhuma.
0: Amém.
1: E eu quero agora falar uma coisa que fazia
0: diga.
1: Tempo que eu tinha vontade de falar.
0: O quê?
1: E vou falar agora. Toca o sino, sacristão.
0: Meu abraço, querida Maria, lá de Manaus. Manaus nos transmite pela rádio Logos FM. Gilson Nascimento, meu abraço. Cardeal Arcebispo Dom Leonardo Urich Stein. 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Vanessa, que a paz de Jesus esteja com você, Vanessa.
2: Sou sua bênção, Pai.

0: Padre.
1: Deus abençoe. Você fala de onde?
0: De Jiparaná, Rondônia.
1: Meu abraço, Jiparaná. Como é que você me acompanha?
0: Eu escuto pelo aplicativo.
1: Tá bom, mas ali é uma fartura. Nós temos canal aberto 15.1. Temos várias rádios que cito depois. Diga lá, Vanessa. Oi, Vanessa.
0: Oi, pode falar.
1: Não, é você que tem que falar.
0: Ai, eu tô nervosa, desculpa.
1: Fica calmo, filha. Vai lá.
0: Padre, tem 2 semanas que eu tô tentando falar pro senhor.
1: Ah.
0: E hoje eu consegui.
1: Então fale.
0: Minha avó tem 87 anos. E ela sofreu uma fratura no fêmur. E tem que passar por uma cirurgia. Ah. Ela é muito fã do senhor. Só que eu tô tão desesperada. Com tanto medo.
1: Como é o nome da vozinha?
0: É Maria Conceição.
1: Maria Conceição. Você pode ter certeza que vamos rezar por ela. Ela tá ouvindo?
0: Não, ela tá no hospital. Tem 19 dias que ela tá no hospital.
1: Quando você for visitá-la, diga para ela que, como obra evangelizar, nós estamos rezando por ela, tá bom? E vai dar certo, tá bom, a cirurgia, filha. Fica calma. Fica calma.
0: É, ela tava no público, né? A gente conseguiu trazer ela pro particular e a cirurgia dela é hoje, 3 horas da tarde.
1: Hoje, 3 horas, horário do terço das Santas Chagas.
0: Uhum.
1: Tá certo. Então acalma teu coração. Peça assim, Senhor.
0: Senhor.
1: Jesus das Santas Chagas.
0: Jesus das Santas
1: Eu entrego
0: Chagas.
1: A minha avó.
0: Eu entrego a minha avó.
1: A Maria Conceição.
0: A Maria Conceição.
1: Esteja do lado dela, Senhor.
0: Esteja do lado dela.
1: Guia a mão dos cirurgiões.
0: Guia a mão do cirurgião.
1: Que uma gota do seu preciosíssimo sangue caia sobre ela.
0: Que uma gota do preciosíssimo sangue caia sobre ela.
1: Amém.
0: Amém.
1: Que Deus abençoe Vanessa de Jiparaná, Rondônia. Tem um aplicativo, lá nós temos a TV Evangelizar, canal 15.1. Rádio Plan FM, diretor Licomédio, Rádio Alternativa FM, Pedro Bose, Dom Norbert Hans Christopher Foester, de Jiparaná. Escute esse testemunho.
2: Me chamo Socorro Oliveira, moro em Pacatuba, no Ceará, e eu quero testemunhar uma graça que alcancei agora na novena de Nossa Senhora do Carmo. Meu irmão teve um problema muito sério de saúde, precisou fazer uma cirurgia de crânio aberto, colocou uma placa e vários pinos no pescoço para continuar sustentando a cabeça. Não pode muito movimentar a cabeça de um lado para outro. Então ele entrou junto ao INSS com a aposentadoria.
1: Certo.
2: E o INSS vinha negando esta aposentadoria.
1: Oh, meu Deus.
2: Quando o senhor começou a novena de Nossa Senhora do Carmo, eu me apeguei a Nossa Senhora do Carmo e fiz o meu pedido a ela com muito amor, com muito carinho, com muita confiança. E a aposentadoria do meu irmão veio.
1: Louvado
2: graça
1: seja Deus.
2: É graça testemunhada. Toca o sino, sacristão.
1: Meu abraço, Socorro de Oliveira, Pacatuba, Ceará. Lá chega a TV Evangelizar, canal 21, de Fortaleza. Oh, saudade de Fortaleza, saudade do meu povo do Ceará. Rádio Jangadeira FM, Milton Turola, Shalom, Padre Dougmar, Rádio Dom Bosco, Padre Magno, Arcebispo Dom Gregório Paixão de Fortaleza. Gente, meu coração espera com alegria para evangelizar. É preciso Fortaleza no finalzinho de outubro. Eu vou, volto já, volte comigo com a novena.
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0: Hoje é aniversário de Dom Valentim Fagundes de Menezes, da diocese de Balsas, Maranhão, Juazeiro do Norte, Ceará, completando 115 anos. Mais uma vez, abraço, Ceará querido. Temos lá a TV Evangelizar 39.1. Tá certo, sacristão. Agora sim. Boa Nova FM, Guatemi, Mato Grosso do Sul, Cultura M, Foz do Iguaçu, Paraná, Guaicuí FM, Várzea da Palma, Minas Gerais. Gente, você acredita em catequese? Eu não sei, eu acredito muito que a gente precisa, eu estudo muito. Eu digo menos do que eu deveria, mas eu me esforço. Eu estudo, eu leio, eu vivo com a Bíblia e o Catecismo da Igreja Católica. É verdade. Artigos que vêm, estou sempre me atualizando nas falas do Papa. Por isso eu acredito na catequese. Você escutou a catequese de ontem? Eu falo escutar, porque você não precisa perder tempo de me ver. Ah, meu rosto, você já me vê. Eu quero que você escute. Faça das catequeses um podcast. Está em moda, não está? Então é assim, você vai fazer uma esteira, põe teu fone de ouvido, escuta a catequese. Você tá trabalhando, tá lavando louça, pega teu telefone e coloca lá YouTube Padre Manzotti. O tema de ontem foi: é importante a Eucaristia? Esse é o tema. Talvez você vai querer falar para uma pessoa, ó, vá no domingo e comungue, volte a comungar, mas às vezes você não tem clareza das razões. Eu chamo de eficácia, da importância. Por que Eucaristia é importante para nós? Por que São Pio dizia que se descobríssemos o valor da Eucaristia, a polícia iria ficar na porta da igreja para segurar a multidão que queria entrar? São Pio. Talvez falta catequese. Tá lá, YouTube Padre Manzotti. Gente, sexta-feira, dia 31, eu estarei em Araquari, Santa Catarina, na festa do Senhor Bom Jesus de Araquari. Povo de Santa Catarina, se organize na Avenida Nereu Ramos, centro de Araquari. Gente, sexta-feira, dia 31, eu estarei em Araquari, Santa Catarina, festa do Senhor Bom Jesus de Araquari, de Santa Catarina. Se organize na Avenida Nereu Ramos, centro de Araquari. 19h30, Santa, depois show de organização, são pela Viva, YouTube e Manzotti. Atenção, Estados Unidos, esse longe está perto, 15 e 16 de agosto, eu estarei em Anderson, Massachusetts. Olha, preparando as palestras, um retiro muito forte, viu? Sobre restauração, cansaço, primeiro cansaço, restauração. Vamos lá, sábado, das 8 às 6, 5 da tarde, domingo também, pregação, a domice. Como você consegue? Protes.com. Dia 20 de agosto, eu estarei em Nova Jersey, na Escola Católica da Sagrada. Também das 18h05, camarotickets.com.br. E ação rolando, terça-feira, 25 de agosto, eu estarei na Flórida. Momento de solidariedade vai ser na Basílica Santuário Nacional de Nossa Senhora Rainha Universo. Mais informação você tem? padrealdomanzo.com.br ou mão.usegram. Amor de Deus, para lá, rezar. E eu quero que reze comigo e me abraça a pena. Preciosíssimo sangue de Jesus. Deixa rolar essa música, cristã. Senhor Jesus, derramaste o teu preciosíssimo sangue em razão dos nossos pecados. Humildemente é a sua graça que tanto necessito. Qual é a graça? Ou apareceram muitos pedidos, canto. Fugir. Lava-me com teu preciosíssimo sangue. Derrama o sangue das tuas pés do teu lado aberto. Lava-me com teu sangue inteiro, corpo, alma e espírito. Envolve com teu sangue a minha mente, o meu coração, minha vontade, meus sentimentos. Estou pedindo, derrama teu preciosíssimo sobre a minha soa. Senhor Jesus, que o sangue seja minha defesa, minha fortaleza, minha guarda. E nada do maligno atingirá a mim e a família. Pelo poder preciosíssimo sangue derramar sobre mim, sobre todos que agora apresentam oração. Que se apresenta em oração? Diga o nome, diga o nome, filho, acredite. Jesus nos chama pelo nome, Maria, Rabone. Agradeço, Jesus, por sangue. E vamos juntos. A minha defesa é o sangue de Jesus. A minha proteção é o sangue de Jesus. A minha cura é o sangue de Jesus. A minha fortaleza é o sangue de Jesus. Rita de novo. A minha defesa é o sangue de Jesus. A minha proteção é o sangue de Jesus. A cura é o sangue de Jesus. A minha fortaleza é o sangue de Jesus. Diante do sangue de Jesus, o inimigo é repelido e foge. Todo joelho se dobra no céu até de inferno, que este sangue tem poder. O Senhor esteja convosco. Ele está no meio de nós. Abençoa, Senhor, a água, a roupa dos enfermos, os remédios, as fotos de família. Por intercessão de Nossa Senhora do Carmo, São Pio e Pietina, nos mitos das Seixas. Em nome do Pai, do Filho e do Espírito Santo. Amém. E espero as mãos de Maria Upe. Não está de cinza, YouTube da Irmã dos Ângeles. Preciso.
1: Pelas mãos de Maria, que graça e alegria de segurar.
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0: De linha do meu coração, bom dia pra você. Eu tô chegando
1: no comando.
0: Tô aqui, meu povo. Quarta-feira, hoje é 22 de julho. Sucessão já tá no ar. Bom dia pra você agora. Cortou sua. Ouvindo a. Tem prêmio.

Recife, Sonda, Safadão e Zé Vaqueiro. Bom dia, boa feira pra você, já ingressos para o Recife, ingresso também pra Orc Rec Festival, ingressos pro circo também, 11:11 da manhã, e eu tô esperando o seu áudio no WhatsApp da Recife. Já mandou 9-3-4-1-4-5. Manda pede na música, manda aquele alôzão pra mim que você tá fazendo.

0: Cacife, Priscila Senna e Ana Castela. Bom dia, 11h22.
1: Felipe pelo zap da Cacife FM. D81 97341 765. 97341 4765.
0: Hora 11h22, você é o nosso sessão nessa quarta-feira. Você me ouviu, manda o zap aí. 97341 4765. E tá aqui. Oi.
2: Bom dia, Recife. Oi, Fátima, do bairro de Coqueirão.
0: Fátima.
2: Gostaria de dar a música de spray com Priscila Senna.
0: É demais.
2: Ofereço a todos vocês da rádio e a todo colega que escuta a Rádio Recife aqui em Coqueirão.
0: Boa.
2: Valeu, Recife, aqui é a minha paixão.
0: Valeu, meu amor.
2: Toca, não.
0: Toca.
2: Os meus colegas estão todos juntando.
0: Aqui, ó. Toca a hora. 11h23.

Morada Joela, bom dia pra você, casa, tá no carro, tá no aplicativo, dando essa carona pra gente, né, amigo motorista? Alô, vocês, bom dia, motorista de bus também, onde e tanto agora, já tem ingressos, só se você quer, vou te dar já, né?

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0: 11:34, tá na hora. Tem 3 vales de ingressos para Circo Cestim Bireira, Carinhas Demais, Faculdade Universo, últimos dias. Primeira pessoa que liga agora vai para esses 3 vales, ó. São os ingressos de uma só vez. Meio de férias ainda, tá rolando. Não, você vai levar todo mundo. Liga, 3, 4, 6, 1, 17. Tá valendo já já, eu vou resultado.
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0: dia pra você, bom dia, boa feira pra você que tá ligado aqui no Zão da Recife. 11h40, bora, bora de zap, bora
1: pro zap. Pelo WhatsApp da Recife FM. 81 974147 65.

Recife, menos é mais. Daqui a pouquinho o resultado de quem faturou 3 pares de ingressos para curtir o Circo Celeste. Não esquece que já já tem também ingressos para você curtir o Samba Recife, viu? Agora 11:52, continua mandando áudio pro nosso WhatsApp, tô esperando.

Recife, Natan e Anitta, 11:58 agora. Bom e abençoado dia pra você. Boa quarta-feira, viu? Quem foi que pediu Mari Fernandes? Vamos tocar agora, bora? Telefone sem fio.

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1: Recife, som do Tiaguinho, pensamentos intrusivos. Ótima tarde, viu? Pra você que tá colado aqui na Recife, nos dando essa audiência fantástica. Deixa eu passar a Maria Isabela. Ô, Maria Isabela do meu coração, tá no Ibura, tá curtindo. Obrigado, viu, meu amor, pelo carinho. Quem mais? A Wilma, a Tayane Maria, Jacilene tá em Dois Irmãos. Alô, Canindé, meu amigo, forte abraço. Robertinha, Creuza, alô, Esmeralda, alô, Luiz, alô, Alexandre, querido. Tudo de bom. Adriana tá na Várzea, tá curtindo a gente também. Minha galera aqui no Instagram, obrigado, viu, pelo carinho. Ó, meio de quatro, você sabe que tá rolando ingressos para o Rock Hack Festival também, né? Dia 19 de setembro, área externa, centro de convenções, vai rolar o Rock Hack Festival e tem ingressos para você que tá colado aqui na Recife. Já já tem também Samba Recife.
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1: Agora a gente fica sabendo quem faturou os três primeiros pares de ingressos de hoje para o Circo Celestia. Bora, vamos fazer assim, vamos dar logo esses seis ingressos, bora. Maria Eugênia Lucas da Silva, ô, Maria do meu coração, Maria Eugênia Lucas da Silva, Areias, 2450, finalzão do telefone dela, faturando, ó, é três pares de uma vez, tudinho pra você, são seis ingressos, pode contar quando chegar aqui, viu? Tudinho pra você, meu amor, então faz o seguinte, vem te embora buscar. Quem não ganhou, faz o seguinte, liga agora, porque eu vou dar agora, mais três pares de ingressos para você curtir o circo. Afinal de contas, julho, mês de férias, criançada em casa, quem já foi, vai de novo, que o que a gente tá precisando, né? Né, minha amiga? Né, meu amigo? Nesse mês é lugar para levar os meninos. Então, bora. Então, três pares de ingressos, seis ingressos de uma só vez para você curtir o Circo Celeste. Então, liga agora. O Circo Celeste tá ali na Embiribeira, viu? Últimos dias. Corre, liga, que eu trago já o resultado.
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0: 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Boa tarde, meio-dia e 16.
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0: Bora no WhatsApp, que é aqui que você pede música, é aqui que você fala com a gente. Oiê!
2: Bom dia, Nano Alves.
0: Oi, meu
2: bom
0: amor.
2: Bom dia, Marise. Bom dia a todo mundo da Recife FM, a minha paixão, hein?
0: Opa!
2: E eu quero pedir uma música.
0: Sim.
2: De
0: diga
2: Marília
0: lá.
2: Mendonça.
0: Qual delas?
2: Leão.
0: Eita,
2: pra
0: adoro
2: mim,
0: essa.
2: Pra vocês, pra todos que escutam a Recife FM, a minha paixão, hein?
0: Cheiro pra você, meu amor. Tá aqui, ó. Você pede, a gente toca.

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0: Recife, meio-dia 47.
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Recife, elas com elas. Ai, ai, ai, essa música é demais. Meio-dia e 59, ótima, maravilhosa tarde pra você. Manda zap 973414765. Tô esperando o teu áudio, hein?

0: 9h04, ótima, maravilhosa tarde pra você. Deixa eu mandar um abraço aqui pra Zezinha de Matriz da Luz, tá sempre curtindo a gente. Obrigado, viu, pelo carinho, pelo seu bom dia especial, tá sempre mandando, né, um bom dia especial. Obrigado, viu, de coração. Quem mais? A Francisca Maria de Afogados, beijo pra você, obrigado, viu, pelo carinho. Quem mais? A Danizinha do meu coração, de Arthur Lundgren 2, isso, curtindo a gente sempre. Ô Lourdes do Ibura, quem mais? O Zé Paulo, alô Zé Paulo, Jabotão Centro, o Cícero, né? Manuel, Bomba Demetério, o Cícero tá em Candeias, alô Candeias, alô meu povo bom de Candeias, pessoal de Barra de Jangada também, Aninha, quem mais? A Shelly, o Felipe Alves dos Doces, né? Lá do Jardim Piedade, um abraço pra você, viu meu querido? Ó, @nanoalves, tá? Me segue no Instagram, manda a tua mensagem aí. É hora de prêmios, é? Bora. Tá na hora já? Sério?
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0: Bora dar prêmios. Atenção, 3 pares de ingressos saindo agora para o... pro Circo Celeste. Não foi isso que eu mandei ligar? Então, pronto. O circo, gente, montado ali na Ibiribeira, Mascarenhas de Moraes, na Faculdade Universo. Quem foi que faturou? Foi a Leiliane Maria da Silva. Leiliane Maria da Silva, ela é da Mostardinha, final do telefone 9280. Ó, tem muitos pares de ingressos pra você curtir o circo já já. Vou fazer o seguinte, ó, bora combinar. Ó, presta atenção, hein? Eu vou pro intervalo, eu vou voltar com ingressos pra você curtir o Samba Recife. É, gente, maior festival de samba do Brasil, né? No próximo bloco vai ter ingressos. Tá, então fica atento, nem mexa no seu rádio, nem toque no seu rádio, que eu vou pro intervalo. No próximo bloco eu vou mandar você ligar pra ganhar ingresso pro Samba Recife. Então se liga.
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0: Recife, 1h15.
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0: Recife, 1:21 agora. Opa, já tá sabendo aí, né? Tá valendo agora. 3413-7117. Primeira pessoa que ligar agora fatura par de ingressos para o Samba Recife, maior festival de samba do Brasil, minha amiga, meu amigo. Ó, tem que ser rápido, viu? Corre pro telefone. Falei que nesse bloco agora eu já ia mandar você ligar pra se dar bem, né? Então corre pro telefone. 3413-7117, Samba Recife. Ingressos é aqui na Recife. Já já eu trago o resultado.
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2: Recife, agora 1:27.
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0: Bora saber quem tá faturando par de ingressos pra curtir o Samba Recife, maior festival de samba do Brasil. Mandei você ligar, né? Ó, avisa pra todo mundo que na Recife FM tá rolando show de ingressos, tá? É, pois é. Durante toda a programação, muitos ingressos pra você curtir o Samba Recife. Maria Josicleide da Silva, ô Maria do meu coração, Maria Josicleide, Ouro Preto, 1013, finalzão do telefone dela, acabou de faturar aqui, ó, par de ingressos pra curtir o Samba Recife, tá? Vem te embora buscar, Maria Josicleide, vai curtir as melhores atrações do Brasil, Suel, Belo, Tiaguinho, Péricles, vai ter Zeca Pagodinho esse ano, Alexandre Pires, Raça Negra, Sorriso Maroto, Turma do Pagode, Pixote, tô te falando, vai ser bom. Ó, já já tem mais, viu?

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1: Recife, Andriele e Anis, aqui no nosso Sucessão. Ótima, maravilhosa tarde pra você. Boa quarta-feira. Daqui a pouquinho tem ingressos pra o Rock Rec Festival. Tá sabendo? Dia 19. Vai ter Capital Inicial, Jota Quest, Charlie Brown Jr., vai ter Camisa de Vênus, Nação Zumbi, Biquíni. Você quer? Sério? Vou te dar pasão de ingresso. E tem Samba Recife ainda pra rolar aqui, viu? 1h54.

0: dia, minha paixão, 2 em ponto, agora ótima, excelente tarde pra você, vem de zap, vem.
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2: Boa tarde, Nuno Alves. Quem tá falando aqui é Zélio. Eu gostaria de pedir a cantora Roberta Miranda, Sérgio, que aqui aguardando a música, participar desse ingresso aí. Veja o maior aí pra mim, por favor.

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Pois é, as mais da Recife rolando aqui no nosso Sucessão. São 2:07 agora. Daqui a pouquinho ingressos pro Rock Rec Festival e tem ingressos pro Samba Recife também.

0: Recife, Priscila Senna e Pablo, aliás, e Léo Foguete. Que isso, Nani? Mistura as coisas, não. Ótimo abraço a Viviane Maria, tá em Arthur Lundrick curtindo a gente. O Dogival tá em Camaragibe. Alô, Dogival taxista. O Eduardo José de Piedade, forte abraço. Manuela Maria de Prazeres. Alô, Sandra Regina de Água Fria. Galera toda curtindo a gente aqui, já sabe que tá rolando o festival de ingressos pra você curtir o Samba Recife, maior festival de samba do Brasil, meu povo. Se liga que é pra você faturar. Dia 26 e 27 tem Samba Recife, as melhores atrações do Brasil. Mas ó, se liga que vai rolar também ingressos para o Rock Rec Festival. 19 de setembro vai ser também a área externa do Centro de Convenções. Inclusive, vamos fazer o seguinte: primeira pessoa que ligar agora. Peraí, então, peraí, deixa eu voltar aqui. É, você já entendeu, né? Então, ó, primeira pessoa que ligar agora, 3413-7117, fatura. Bora fazer assim? Então, corre pro telefone, 3413-7117, pra faturar par de ingressos para o Rock Rec Festival, 19 de setembro, Capital Inicial, Jota Quest, Charlie Brown Jr., Camisa de Vênus, Nação Zumbi e Biquíni. Vai ser bom demais esse show. Valendo agora, primeira pessoa que ligar, fatura. Liga e corre pro telefone que eu trago já o resultado.
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rolando aqui no Sucessão, são 2:34.

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1: Recife, sou do Tiaguinho. Pensamentos intrusivos. Gente linda do meu coração. Vocês gostam dessa música, né? Ó, se liga que tá rolando o festival de ingressos pra você curtir o Samba Recife, o maior festival de samba do Brasil. Mas tem ingressos também pra você curtir o Rock Reg Festival.
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1: Por falar em Rock Reg Festival, tem resultado agora que eu mandei você ligar pra ganhar, não foi? Quem ganhou foi Carlos Emanuel. Dale, Carlos Emanuel, caba bom, ligou rápido, se deu bem. Ele é de Nova Descoberta, final do telefone 2007. Vai curtir Capital Inicial, Jota Quest, Charlie Brown Jr., a camisa de Vênus, biquíni, nação, ó, melhor do rock dos anos 80, né? A gente vai curtir nesse showzão. Inclusive, eu vou aproveitar a presença de Gal aqui pra fazer uma coisa. Não, aquilo que a gente tava combinando agora há pouco, não fala não. Como é o nome? Ah, essa aqui. Isso, peraí, aqui. Não, peraí, eu tô falando, gente, tô digitando aqui. Não, mas eu vou. Agora, pronto, agora eu acho. Porque é o seguinte, achei? Achei, isso aqui. Pronto, pra fechar o programa hoje, eu falei agora em Rock Rec Festival que o Carlos Emanuel acabou de ganhar ingresso. Eu vou fechar com essa aqui pra gente matar saudades do Capital Inicial, primeiros erros. Eita, microfone fechado de Gal.
3: Oi, gente, tudo bom?
1: Tá chegando o Gal, Link 97, eu tô indo embora.
3: É a locutora desse horário, abaixo das três.
1: Olha, ela tá aqui, tem locutor no horário, ela dá hora, viu?
3: É, era você.
1: Ó, bora fechar com esse sucesso aqui. Tô indo, tchau, Gal, até amanhã.
3: Bora, até.

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2: Ótima tarde pra você. Começou o nosso Ligue. Tamo juntos até às 8 horas da noite. 3:03. Olha, hoje temos ingressos para você curtir Samba Recife, ingressos para o Rock Rec Festival, ingressos também para o Circo Celeste e, claro, manda áudio, pede música que vai ter também você participando. Vou estar aqui atendendo você, meu bem. 973-414765.

Recife FM 3:20. Valendo agora a par de ingressos para o Circo Celeste, ou melhor, né? Um par não, viu, minha gente? São 6 ingressos. Uma pessoa agora irá faturar 6 ingressos. Será que é você, hein? Então ligue 3413-7117, valendo agora 6 ingressos para você curtir o Circo Celeste por conta da Recife.

0: Bia Paixão, Elas com Elas, dupla perfeita.
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0: 6 ingressos para o Circo Celestia. Saindo de presente pro Vinícius Acácio do IPCEP, final do telefone 0530. Parabéns, Vinícius. Faturou 6 ingressos e vai curtir o Circo Celestia por conta da Recife.
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0: Ótima tarde, 3h41.
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0: Pois bem, meu bem, manda áudio, pede música que a gente toca aqui pra você na melhor programação. Vamos lá, te ouvir nessa tarde boa.
2: Olá, Rádio Recife.
0: Oiê.
2: Boa tarde, meu nome é Matilde e moro em Santa Mônica. Oi, e quero escutar a música do Sorriso Maroto. Faz assim. Valeu, Recife. Minha paixão.

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Joãozinho Lima, não desliga o telefone. Ótima tarde pra você. Deixa eu falar que tá valendo agora de presente 6 ingressos para o Circo Celestia. Se você tá super afim de curtir o Circo Celestia por conta da Recife, ligue agora 3413-7117.

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seu manto. Boa tarde, querido povo de Deus, cubra-nos com teu manto, mãe, Nossa Senhora, quarta-feira sempre Nossa Senhora. Mãe, nos ajude nesse propósito de termos consciência de nossos erros e principalmente de termos nossas feridas da alma curadas. Rezemos juntos, invocando a Santíssima Trindade, em nome do Pai, do Filho e do Espírito Santo. Amém. Senhor Jesus, eu acredito em tuas palavras. Sei que ela é a verdade, que me apoio a cada dia e neste entardecer. Acredito, Senhor, no que disseste. Não se perturbe o vosso coração. Crede em Deus, crede também em mim. Creio, Senhor. Mas as preocupações são muitas. Nesta tarde, trago na tua presença teu povo que luta com tanta dificuldade. Preocupações que inquietam e às vezes tiram o sentido de viver. Trago os idosos, por vezes desrespeitados e sem dignidade, para viverem os seus últimos dias. Senhor, trago a realidade da violência dentro dos lares e nas ruas. E peço, Senhor, fé, serenidade e discernimento para enfrentar todos estes problemas. Creio, Senhor, creio no teu amor, creio na tua bondade e creio que estás ao meu lado a cada dia. Peço, dai-me o alimento necessário para a jornada, dai-me remédio para minha vida e minha alma. Invoco tua presença, ficai comigo, amparai-me, protegei-me e guardai-me. É imenso, Senhor, o meu anseio em querer te servir e meu desejo de acertar. Senhor, nesta tarde, peço a graça de chegar à verdadeira conversão, a ter a minha fé amadurecida e ver crescida o meu comprometimento como cristão. Senhor, nesta tarde, por intercessão de São Cristóvão, rezo por todos aqueles que no trabalho e no lazer estão na direção dos carros, invocando: ó glorioso São Cristóvão, que tiveste a graça de levar nos ombros o menino Jesus, pedimos por aqueles que estão na direção de carros, caminhoneiros, taxistas, que possam estar seguros no volante, para que estejam livres de acidente, de assalto, e possam retornar para seus lares em paz. São Cristóvão, protegei-os. São Cristóvão, guardai os viajantes e motoristas. Ave Maria, cheia de graça, o Senhor é convosco. Bendita sois vós entre as mulheres e bendito é o fruto do vosso ventre, Jesus. Santa Maria, Mãe de Deus, rogai por nós, pecadores, agora e na hora de nossa morte. Amém. O Senhor esteja convosco, Ele está no meio de nós. Que a bênção de Deus, no entardecer deste dia, recaia sobre você e aqueles que você traz no coração. Abençoai, Senhor, a água, a roupa dos enfermos, as fotos de família. Abençoai as casas, que seja lugar de descanso e paz.
Em nome do Pai, do Filho e do Espírito Santo. Amém.

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0: Última noite, 6 e 7. A minha paixão. Gente, peraí, calma. Antes de falar aqui do prêmio, deixa eu te falar.
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0: Saindo 6 ingressos. 6 ingressos para o Circo Celestia. De presente para Maria Regina de Cajueiro Seco. Final do telefone 6583. Parabéns, Maria Regina. Faturou e levou para casa. 6 ingressos para o Circo Celestia. Agora sim. 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

6h16, ótima noite pra você que tá aqui curtindo o som da melhor, hein? Manda áudio, pede música, 3413-7117. Manda áudio, pede tua música, manda alô pra quem você quiser, já. Tem par de ingressos pra você curtir o Samba Recife. Se você tá super afim de ir, cola aqui que eu tenho ingressos pra você, hein? Daqui a pouquinho. Faz tempo que a...

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0: Saindo agora a parte de ingressos para o festival, Rock Hack Festival, que vai rolar dia 19 de setembro na área externa do Centro de Convenções. Quem vai é o Marcos Vinícius, de Boa Viagem, final do telefone 4070. Parabéns, Marcos!

champanhe. Ótima noite, 6h53. 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Ligue 3413-7117. Boa sorte.

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2: Pois bem, meu bem, agora 7h12, vamos lá, ouvir você aqui na Recife.
4: Me chamo Robson Francisco.
2: Oi, Robson.
4: Sou do bairro de Peixinho, Olinda, Pernambuco, e queria ouvir uma música da cantora Celine Dion.
2: Oh.
4: Celine Dion. Recife FM, a minha paixão.
2: Que fofinho.

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gente, boa noite. Começando a partir de agora o nosso Momentos de Amor da Recife. Que bom! Com muita gratidão a Deus, é mais um programa para nossa conta, viu? E muita gratidão a Deus por você. Fico muito feliz de ter a sua companhia e juntos vamos até a meia-noite com a melhor música, uma vibe muito, muito especial. Hoje eu tenho presentes para você, eu tenho ingressos para o Circo Celestia. Então, o ouvinte sorteado ganhará 3 pares, ou seja, serão 6 ingressos, e também mais um par de ingressos para o Rock Hack Festival, que vai rolar aí dia 19 de setembro, não é? Na área externa do Centro de Convenções, e vai rolar com Capital Inicial, Jota Quest, Charlie Brown Jr., Camisa de Vênus, Nação, Zumbi, Biquíni, enfim, vai ser um festão. Então manda nome completo e bairro no nosso WhatsApp 973414765 e boa sorte, tá bom? Vamos começar com a lentinha do Rick Astley, Cry for Help.

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2: Pra você que de repente chegou agora, não pegou eu falando dos prêmios, mas hoje eu tenho prêmios aqui. Eu tenho ingressos para o circo, não é? Pra você que quer curtir aí esse espetáculo de circo, e também tenho pares de ingressos para você curtir o Rock Rec Festival. E como é que faz para participar? Manda aí o nome completo e bairro no nosso WhatsApp, 973414765. Então você pode assistir o espetáculo do Celestia, que está ali na Avenida Mascarenhas de Moraes, no estacionamento da Faculdade Universo, ou você pode curtir aí o Rock Rec Festival, que vai rolar no dia 19 de setembro na área externa do Centro de Convenções. Mas eu preciso que você coloque nome completo e bairro no nosso WhatsApp, não é? Eu sei que muita gente diz, poxa, tá tão difícil de ganhar, tem que participar, um dia ganha, é sorte, não é? Bom, já está no nosso Instagram também, aí a nossa postagem para que você possa mandar o seu abraço. Eu coloquei hoje uma frase que diz assim, ó, caráter não faz barulho, ele aparece nas pequenas atitudes do dia a dia. Tem gente que canta porque faz, que acontece, que eu sou isso, que eu não sou aquilo, mas no escondidinho ali, será que faz igualzinho? Sei não, hein? Tá lá pra gente pensar, e você pode mandar o seu abraço, e daqui a pouquinho a gente vai mandar um aluzinho aqui pelo som da Recife, tá bem? Vamos lá? Com as mais lindas de Joana e Roupa Nova com Um Sonho a Dois.

0: Liverpool Express no momento.
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0: Antes de mais nada, eu não sei por que no Instagram, essas coisas de internet, a postagem apareceu duas vezes, tá? Uma primeira vez e uma segunda. Então, pra você que mandou na segunda, que apareceu agora há pouco, por favor, vai lá na primeira e manda de novo, caso não tenha mandado. Não é? Porque eu tive que pedir ao pessoal aqui pra excluir uma, porque tava dando uma confusão na minha cabeça. Fechou? Mas então vou mandar um abraço agora pra você que deixou aqui na primeira postagem. Confusão, né? Desculpa, gente. Essas coisas de internet, a gente não tem culpa, tá? Mas vamos lá. Deixa eu mandar um abração pra Ana Paula Zamorano. Uma linda noite pra você, meu querido. Obrigado. Passando somente pra deixar o meu carinho e lhe desejar uma linda e abençoada noite. Obrigado, Paulinha. Beijo carinhoso pra você. Ah, ela inclusive manda um abração para o Domingos Silva e beijos para a prima Cleide Severina em Pombos. Cássia Lima no bairro da Macaxeira curtindo a gente. A Maria Antonieta, olá lindona. As melhores músicas no momento de amor. Deus também te abençoe, viu? Patrícia Barros, exatamente assim. Seja homem ou mulher, é verdade. O caráter se revela naquilo que você é quando ninguém está olhando. Yes, é isso aí, Patrícia. Concordo com você. Domingos Silva está na escuta em Carpina, mandando um abraço para Ana Paula Zamorano e Cleide Severina, tá? E todos os ouvintes. Valeu. Grande abraço. Então, gente, mais uma vez, eu vou só pedir desculpas. A postagem foi feita duas vezes. Vai lá na postagem que está agora. Uma delas eu tirei. Se você não mandou o seu alô, pode mandar, que a gente vai lendo com certeza durante o programa, tá? Agora tem Belo pra gente curtir Tua Boca no momento. São 8:20. Boa noite.

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4: Bom, a gente lembra que hoje eu tenho presentes para você. Eu vou estar sorteando daqui a pouquinho um par de ingresso, um par, tá? Nesse caso, para o Rock Rec Festival, que vai rolar no dia 19 de setembro na área externa do Centro de Convenções. Turma massa, olha só os feras. Só Peso, Capital Inicial, Jota Quest, Charlie Brown Jr., Camisa de Vênus, Nação Zumbi, o Biquíni. E essa festa vai rolar justamente no dia 19. Como eu falei, você pode ganhar aí o seu par de ingressos mandando o nome completo e bairro no nosso WhatsApp 973414765. Também tenho ingressos aqui para o Circo Celestia. Circo Celestia que está ali na Faculdade Universo, tá? Então manda nome completo e bairro e boa sorte. Quero mandar um abração aqui para Jorge e Val, curtindo a gente. Manda um alô para a família Buscapé. Valeu, Val. Valeu, Jorge. Grande abraço para vocês, tudo de bom. Ainda uma alusão para quem aqui? Para Adriana, já estou na várzea, nesse frio, não há coisa melhor escutar o seu programa. Valeu, Adriana. Tudo de melhor para você sempre. O Guto tá curtindo momentos, pedindo um som para a esposa Giovana, oferecendo também ao cunhado Gilzan, né, seu fã de todas as noites. Valeu, Guto. Grande abraço para você, para Gilzan e para Giovana, para toda a família. Matilde Ellen, mandando um alusão para todos os ouvintes, está ligado em Santa Mônica, Camaragibe. Valeu, Matilde. Tudo de bom, viu, amiga? Um abraço também para Mari. A Mari disse, manda aí um beijo com barulhinho, manda, Mari. Para minha filha Elana Vitória, Dodó da Batatinha, amo-te, menino lindo, ela tá no Cabo de Santo Agostinho, outro beijo por isso, tá? E a Nilva Bandeira, boa noite, meu melhor. Verdade, verdade, Nilva. Beijo carinhoso pra você. Vamos de música. Essa é do Bruno e Marrone, aquela dozinha de cotovelo. Eita, um bom perdedor.

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2: É a paradinha do Momentos para te mandar um abraço e já divulgar aqui quem está levando os três primeiros pares de ingressos para o Circo Celestia. Mas eu quero mandar uma alusão antes, pode ser? Você que deixou aí recados no nosso Instagram, @AlexLucenoOficial. E a gente vai mandar o teu abraço com todo carinho, tá? Mas é importante lembrar que você tem que deixar na postagem da noite, tá bom? Não manda no DM não, que é difícil para mim conseguir acessar todos. Deixa eu mandar um alusão aqui para o Danilo Duarte. Aê, Danilo, forte abraço para você. Curtindo a gente, Adelson Macário. Grande abraço, meu querido. Leila, tá comigo aqui na hora extra, na melhor companhia para variar. Boa noite, boa Leilinha. Cheiro carinhoso para você. Rita de Cássia, oi Rita. Grande abraço para você, tá curtindo a gente. Ixi, sumiu tudo aqui. Foi que eu fiz, sim. Ela disse o seguinte: eu e minha filha Maria Vitória, de 7 anos, amamos Momentos de Amor, só tem música maravilhosa. Olha só, ela tem 7 aninhos e já sabe o que é uma música boa, né não, Maria Vitória? Tudo de bom para você, minha linda. Ainda um abração para Luciana Teixeira. Lu, curtindo a gente, ela com o Naldinho, desejando ótima semana e um dia de quinta muito abençoado. Obrigado. Ah, tá, que bom. Beijos, abraços, te amamos muito, que bom, fico muito feliz por vocês, viu? Ainda uma alusão para André Hortência, meu bem, bom ter você por aqui. Aqui na escuta, nessa noite fria, cheiro para tu também. Ainda Moniquinha Salles, uma boa noite, vai especial para você. Muitíssimo obrigado, tá? Ah, fico muito feliz pelo carinho da sintonia. Bom, e agora quem está levando aí 3 pares de ingressos para o Circo Celestia é a Flávia Herculano Brito, da Ilha de Deus. Aí, Flávia! Ela é da Ilha de Deus e tem o final do telefone 082. Ganhou 3 pares de ingressos para curtir o Circo Celestia, que está instalado ali na Avenida Mascarenhas de Moraes, na Faculdade Universo. Só que tem 2 dias úteis, tá? Para passar aqui e apanhar os teus ingressos. Tá bem no horário das 10 da manhã às 4 da tarde. Daqui a pouquinho tem mais para você, viu? Agora tem Fábio Júnior. Pareço um menino? Boa!

0: I go happy no momentos de amor. Gente, eu vou exibir a voz do Brasil, mas já vou estar dando de presente agora mais um ouvinte que vai levar aí 3 pares de ingressos para o Circo Celestia. Desta vez, saindo aí para Giovana Amaral Silva. E Giovana? Giovana Amaral Silva, ela é de Ponte dos Carvalhos, final do telefone 092. Ó, 2 dias úteis para passar aqui, no caso amanhã, que é quinta e sexta, tá? Depois disso não vale mais. Na volta, gente, tá? Ela é que tem o final do telefone 092, falei. Na volta, na abertura do programa, eu já vou dar de presente também, podendo ser mais um par de ingressos para o Circo Celeste ou até o par de ingressos para o Rock Rec Festival. Então você tem aí a voz do Brasil uma hora inteirinha para fazer a sua inscrição. Detalhe, vou dar um bizu para você. 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Não basta só, ó, meu nome é Silvio. Ou meu nome é Silvio Mário. Tem que colocar tudo bonitinho, tá bom? Nome completo e bairro para participar do sorteio. Até lá. Até às 10, com 2 horas só de músicas, via 97,5. Já já de volta.
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